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7: 8 horas e 6 minutos.

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1: Temperatura 30 graus, umidade relativa do ar 54%. Eu sou Mila Riz e tô junto com você até a meia-noite. Coordenação Lennon Franz. A programação é do Beto Silva, direção-geral Dori Leoléo. Uma excelente noite desta quarta-feira, 9 de setembro de 2026. Bora para 1989, para você relembrar Oingo Boingo, Stay.

0: 8h29, For Home the Bell Tolls, DJs, A Metal Feeling, Duran Duran e Paralamas do Sucesso. Cuiabá abre seletivo com 1.520 vagas para profissionais da educação.
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0: A Secretaria Municipal de Educação realizará processo seletivo simplificado para contratação temporária de 1.520 profissionais de todas as áreas que irão atuar na rede municipal de ensino durante o ano letivo de 2027. O edital estabelece normas para contratação por tempo determinado e para a formação de cadastro reserva, com o objetivo de atender às necessidades temporárias da rede, contemplando diferentes funções e níveis de formação. Entre as funções previstas estão cuidador de aluno especial, tradutor e intérprete de Libras, auxiliar de serviços gerais e motorista CNH, categoria D, técnico em nutrição escolar, merendeira, professor de ensino infantil e professor pedagogo, além de técnico de nível superior. A remuneração e a jornada de trabalho variam conforme a função exercida. As inscrições serão realizadas exclusivamente por meio do site do Instituto Selecom. O edital e os anexos também estarão disponíveis na Gazeta Municipal e no portal da Secretaria Municipal de Educação. Redação, Thalita Rocha.
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21: 8h34, excelente.

8h59, Saigon, Emílio Santiago, Heartbreaker, Johnny Warwick, Man I Feel Like a Woman, Shania Twain e Eu Me Amo, com Traje Rigor. A gente vai para um rápido intervalo, voltamos já já com muito mais para você. 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
4: 9 horas e 3 minutos, uma ótima noite desta

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0: Temperatura 29 graus, umidade relativa do ar 59%.

0: 9h29, All for One, Someday, música de 1996, Vogue com Madonna, Right Between the Eyes com Watts, Impossível, Biquíni Cavadão. Várzea Grande tem curso gratuito de inteligência artificial.
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0: A Prefeitura de Várzea Grande, em parceria com o Instituto Serventia Social, oferece um curso gratuito de inteligência artificial para moradores interessados em aprender a utilizar a tecnologia no trabalho, nos estudos e no dia a dia. A capacitação será realizada no CRAS Santa Maria. Para se inscrever, os interessados devem procurar a unidade munidos de documento com foto. O curso terá carga horária de 80 horas, será oferecido na modalidade híbrida e contará com a emissão de certificado ao final da formação. As aulas começam no dia 14 de setembro e serão realizadas às segundas e quartas-feiras, das 14 às 16 horas. E segundo a coordenadora do programa Qualifica VG, Milka Oliveira, a iniciativa busca ampliar o acesso da população às novas tecnologias e contribuir para a qualificação profissional. Redação, Thalita Rocha.
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20: 9h35, uma ótima noite pra você. 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
20: A música de hoje é Easy Lady, que é um explosivo single de estreia da cantora italiana Spagna, Ivana Spagna. Lançado originalmente em 86, a música foi um dos maiores fenômenos das pistas de dança dos anos 80, consolidando-se com um clássico absoluto do Ítalo Disco e do Eurodisco. O single alcançou o primeiro lugar das paradas da Itália e entrou no top 5 de vários países europeus, como França, Espanha, Alemanha, vendendo mais de 2 milhões de cópias na época. Embora já compusesse nos bastidores com seu irmão Theo Spagna para outros grupos de sucesso como o Fanfan e até canções associadas ao Boney M, foi Easy Lady que jogou os holofotes diretamente sobre ela como intérprete.

0: 9h59, canção de verão, roupa nova, Blue Eyes, Elton John, Just Another Day com John Secada e Tique Tique Nervoso com Magazine.
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0: 10 horas e 2 minutos, uma ótima noite para você. Hoje, quarta-feira, 9 de setembro de 2026, eu sou Mila Rizzi, estou na sua companhia até a meia-noite. A partir de agora, as mais românticas para embalar a sua noite. Temperatura 28 graus, umidade relativa do ar 61%. E essa música aqui é uma verdadeira obra-prima sobre o desapego. Ela mostra o momento exato em que uma mulher cansa de passar a noite em claro esperando por alguém. Alguém que nunca chega. Quando o sol nasce, ela simplesmente decide que é hora de parar de esperar, deixar o barco partir e seguir em frente. Uma lição linda e melancólica sobre o valor do nosso próprio tempo. Você é o capitão do meu coração e a minha trilha sonora favorita. The Captain of a Heart, 1985, Double.

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Cultura FM 90.7 Infinito com Djavan, Cry in the Rain, Aha, One More Night and I. Também essa tal felicidade com Tim Maia. Quero mandar um abraço carinhoso pro Diego e a sua filha Ana Vitória, que tá aí na sintonia da Cultura FM. Obrigada pela sintonia. Beijo carinhoso para vocês dois. Também um abraço pro Alexandre e pro Léo, que tá aí na sintonia da Cultura FM. A gente vai para aquele rapidíssimo intervalo, porque

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0: Cultura FM 90.7, 10h32. Belíssima noite dessa quarta-feira pra você.
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0: Filadélfia de 1993 é um dos filmes mais poderosos e marcantes da história do cinema, dirigido por Jonathan Demme e estrelado por Tom Hanks e Denzel Washington. O longa foi uma das primeiras grandes produções de Hollywood a enfrentar abertamente a crise do HIV, a AIDS e a homofobia, mudando profundamente a percepção pública sobre a doença na época. O filme acompanha Andrew Beckett, Tom Hanks, um brilhante e promissor advogado associado a um dos maiores escritórios de advocacia da Filadélfia. Andrew é um homem gay que mantém a sua orientação sexual e o seu diagnóstico de HIV em segredo por medo do preconceito no ambiente de trabalho. Quando os primeiros sinais físicos da doença começam a aparecer em um documento importante sobre a sua responsabilidade, desaparece misteriosamente e ele é demitido sob justificativa de incompetência, sabendo que foi sabotado devido à sua condição de saúde. Andrew decide processar o escritório por discriminação. Aí ele recorre a Joe Miller, Denzel Washington, um advogado de pequenas causas focado em danos pessoais. Inicialmente, Joe recusa o caso porque nutre preconceitos homofóbicos e medo desinformado em relação à transmissão do vírus. No entanto, após testemunhar o preconceito flagrante de Andrew, sofre em uma biblioteca pública, a consciência profissional e o senso de justiça de Joey fala mais alto e ele aceita representá-lo nos tribunais. Streets of Philadelphia, Bruce Springsteen, a icônica música de abertura do filme, com uma batida de sintetizador sombria e uma letra profunda sobre solidão, devastação física e estigma. A faixa se tornou sucesso estrondoso e venceu o Oscar de melhor canção original, além de 4 prêmios Grammy. Bora lá curtir Streets of Philadelphia 1993 com Bruce Springsteen.

uma das mais belas canções do Air Supply, Goodbye. Essa música traduz a forma mais dolorosa e altruísta de amar, a renúncia. Ela fala sobre aquele momento em que você olha nos olhos de quem ama, enxerga a dor ali dentro e aceita que, por mais que ambos tenham tentado continuar juntos, só vai machucar mais. É sobre preferir carregar o peso do término sozinho e dizer adeus, não por falta de amor, mas para libertar o outro, para que ele possa finalmente ser feliz. Pois é, né? Precisa de muita maturidade para fazer isso, né? Noite linda para você que está na sintonia da Cultura FM. Noite, dia, lobo.

Cultura FM 90.7, 10h59, Crazy Aerosmith. A Cultura FM está com uma vaga de executivo de vendas para trabalhar na área comercial. Olha, ajuda de custo mais comissão, o horário é de segunda a sexta-feira, CNH A ou B, veículo próprio. 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Contato, anota aí, 65998031128. Boa sorte para você.

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18: 11 horas mais 4 minutinhos.

Ótima noite dessa quarta-feira, 9 de setembro de 2026. Eu sou Mila Riz e estou juntinho com você até a meia-noite. Temperatura 28 graus, umidade relativa do ar 63%. Essa música aqui é um retrato lindo e honesto sobre o amor real. Ela mostra que o romance não vive só de grandes momentos cinematográficos, mas também de resistir ao caos do dia a dia, às pequenas frustrações e à rotina. Mais bonito é o refrão, que nos lembra que mesmo quando desabamos, o coração se expande e cria mais espaço para amar. No fim, a vida sempre dá voltas e o amor sempre encontra um caminho de volta. Coming Around Again, 1980.

essa faixa aqui é uma releitura do clássico original do Barry White, Can't Get Enough Your Love, Baby, lançada em 74, maravilhosa, né? Can't Get Enough Your Love, de 92, Taylor Dine. Johnny Love com Metro e Loverize Century. A gente vai para um rápido intervalo, vem aí a nossa última sequência.

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7: Essa música que vai abrir essa sequência aqui é simplesmente perfeita, né? Maravilhosa. Essa música captura perfeitamente o lado mais perigoso e obsessivo do amor. Aquele momento em que a atração é tão avassaladora que se transforma em uma armadilha. Ela traduz o desespero de se apaixonar por alguém, sabendo desde o primeiro segundo que essa pessoa vai quebrar o seu coração. É um hino sobre a impotência diante do desejo, onde o amor deixa de ser um porto seguro e se torna um jogo cruel e inevitável. Um jogo cruel. Wicked Game, 1989.

Cultura FM 90.7, Sinal de Paixão de 84, KGB, A What a Shame of Tale com a Annie Lennox e What About Love com a banda Heart. Cultura Dona da Noite tá indo embora, volta amanhã à noite aqui na Cultura FM. Eu também tô indo embora, a gente volta a se falar amanhã a partir das 10 da manhã. Beijo carinhoso pra você, obrigada pela companhia e pela sintonia. Vou deixar a última de hoje pra você, Joe Egan, Back on the Road, essa aqui é de 1979. Cultura FM, a sua melhor companhia.

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num dia em que todas as pessoas do planeta inteiro resolveram que ninguém ia sair de casa, como que se fosse combinado em todo o planeta. Naquele dia ninguém saiu de casa.

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0: E aí, tudo bem? Quinta-feira hoje, já estamos em 10 de setembro do ano de 2026. No ar, vale a pena ouvir de novo. Programa para começar bem a sua manhã nos 90.7. Produção de áudio, Amaral Júnior, coordenação artística de Lennon Franz, a direção geral de Dorileu Leal. Na programação, apresentação, amigo Beto Silva, aperte o cinto de agora até às 7 da manhã, rumo ao nascer do sol. Vamos juntos com o melhor de todos os tempos, trilhas sonoras incríveis, músicas memoráveis. Começando bem com o som do Ed Grant na programação da 90.7.

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1: O estilo ímpar do Gypsy King na programação aqui do Cultura vale a pena ouvir de novo. Manhã de quinta-feira. Bom dia, bom dia.
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1: Estamos de volta aqui nos 90.7 para você que está levantando agora, vai trabalhar. Bom dia, tenha aí um ótimo dia, abençoado por Deus, com certeza, que dê tudo certo ao longo do seu dia. A trilha sonora deixa com a Cultura. Rick James, Super Freak, o ano é 1981.

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1: É a hora da pausa, vem o horário eleitoral e daqui a pouquinho estamos de volta aqui nos 90.7 da Cultura com muito mais músicas para você, ouvinte Cultura.
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1: Em Cuiabá, 7 horas e 8 minutos.
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Muito bom dia a você, querido amigo ouvinte, querida amigo ouvinte que nos acompanha na manhã dessa quinta-feira, dia 10 de setembro de 2026, em mais uma edição do Jornal da Cultura. Eu sou Michele Figueiredo e a gente fica junto pelas próximas 2 horas. Nesse momento em que você me cede a sua atenção em troca daquilo que acontece na nossa cidade, no nosso estado e também no nosso país. Muito obrigada pela companhia em casa, no trabalho, pela carona no carro, onde quer que você esteja sintonizado aqui na nossa programação. Vamos conhecer um pouco dos destaques de hoje? A gente começa falando que falta de deputados impede a apreciação do veto do governo ao reajuste de 6,8% para servidores do Judiciário mato-grossense. Não deu quórum na Assembleia Legislativa e, mesmo com decisão judicial, a matéria não foi apreciada pelo plenário. Tema era agrocomércio e indústria. Candidatos ao Senado deixam propostas de lado e miram o Supremo Tribunal Federal. Esse é o principal destaque do Jornal A Gazeta, que fala sobre a sabatina organizada pela Aliança do Setor Produtivo para discutir as prioridades do agronegócio, do comércio e da indústria de Mato Grosso com os candidatos ao Senado. Mas tudo isso ficou em segundo plano, porque o discurso adotado por todos eles foi de que são necessárias medidas para estancar a crise no Supremo Tribunal Federal. A gente também traz como destaque: delegada aposentada Ana Cristina Feldner, que deixou disputa eleitoral, detona Janaína Riva nas redes sociais. Ela era a primeira suplente na chapa encabeçada pela MDBista. Jornal A Gazeta ainda traz como destaque: saúde mental, depressão atinge 30% dos idosos. Isso é o que mostra uma pesquisa realizada na atenção primária de Cuiabá. Para você que está acompanhando o Jornal da Cultura nessa manhã de quinta-feira, nós damos sequência hoje às nossas entrevistas com os candidatos ao governo de Mato Grosso, e quem participa conosco é Sargento Laudicério, do Agir. Também estará aqui nos microfones da Cultura o escritor, palestrante e terapeuta integrativo Alan Barros, para a gente falar sobre o Setembro Amarelo. Jornal A Gazeta ainda traz como destaque

0: Aqui, Ilha da Banana, Sinfra dá ordem para as últimas demolições, mas falta uma desapropriação. Agora são 7 horas 13 minutos. Quero te lembrar que você pode participar do Jornal da Cultura falando sobre, mandando sua mensagem, dizendo sobre problemas que você enfrenta no seu bairro, mandando perguntas para os nossos entrevistados. Fique à vontade, aqui o espaço é seu. Nosso WhatsApp é o 99987-2339. 99987-2339. 39. A gente faz um breve intervalo comercial e volta já já.
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1: 7:18, a gente está de volta com o Jornal da Cultura. Só para fazer um registro aqui, porque eu já tomei uma chamada a hora que a gente foi para o intervalo. Nós também teremos como convidado no dia de hoje o secretário da Federação de Kickboxing do Estado de Mato Grosso, o Diego Lemos. A gente vai falar sobre a quarta edição do MT Warriors Championship. Quase deu um nó na língua, mas é isso aí, gente. É um campeonato que acontece nesse final de semana no Palácio das Artes Marciais, aqui em Cuiabá. E o Diego vai trazer detalhes pra gente. Ele conversa com o ouvinte da cultura a partir das 8:30 da manhã. Vamos lá pros indicadores agropecuários?
2: Indicadores agropecuários com Diego Brião. Soja.
3: Os contratos futuros com vencimento em setembro registraram queda nos Estados Unidos na quarta-feira. Na Bolsa de Chicago, a cotação era de $12.95 por bushel. Valores no mercado físico, no Brasil, por saca de 60 quilos. Estado do Mato Grosso, cidade de Rondonópolis, R$ 145,30. Bahia, Luiz Eduardo Magalhães, R$ 143,50. E Rio Grande do Sul, não me toque, R$ 138.
2: Boi gordo.
3: Em São Paulo, na B3, os contratos com vencimento em setembro eram negociados ao final da quarta a R$ 363,20 por arroba. Houve elevação de 0,25% no dia. Boi à vista, no Mato Grosso, em Cuiabá, R$ 321 por arroba.
2: Café.
3: Os contratos futuros de café arábica com entrega prevista para setembro terminaram a quarta-feira em Nova York, nos Estados Unidos, em elevação. A cotação era de R$ 2.153,41 por saca de 60 quilos. No Brasil, no mercado físico, valores do café arábica tipo 6 por saca de 60 quilos. Minas Gerais, Varginha, R$ 1.670 e São Paulo Franca, R$ 1.650.
2: Milho.
3: Valores no mercado físico por saca de 60 quilos. Paraná, Marechal Cândido Rondon, R$ 58,00. Valor em estabilidade na comparação com a cotação anterior. E Goiás, Rio Verde, R$ 62,00. Também em estabilidade.
2: Laranja.
3: Os contratos futuros de suco de laranja com entrega prevista para setembro terminaram a quarta em Nova York em queda. A cotação era de US$ 128,35 de dólar por libra peso. Valor da caixa de 40 quilos e 800 gramas de laranja a prazo na indústria. Estado de São Paulo, R$ 30,92 em elevação.
2: Uva.
3: Valores no mercado físico. Rio Grande do Sul, região serrana, tipo Itália, Rubi, média semanal, R$ 9,38 por quilo em queda. E Pernambuco, tipo Isabel, preço médio comercial, R$ 100 por caixa de 18 a 20 quilos em estabilidade.
2: Algodão.
3: Valores do algodão em pluma, por arroba. Mato Grosso Sorriso, R$ 136,63 em estabilidade. E Bahia, região oeste, R$ 143,67 também em estabilidade.
2: Cacau.
3: Os contratos futuros de cacau com entrega prevista para setembro terminaram a quarta em Nova York em elevação. A cotação era de US$ 5.924 por tonelada. Valores do cacau no mercado convencional. Bahia, R$ 317,00 por arroba em queda e Pará, R$ 15,00 por quilo em estabilidade.
2: Indicadores agropecuários, um conteúdo do Grupo Rádio Web. Informação que amplifica conexões.
1: 7:21, Cuiabá hoje deve ter sol com aumento de nuvens ao longo do dia. À noite podem ocorrer pancadas de chuva. A probabilidade de chover nessa quinta-feira é de 65%. Hoje a temperatura mínima fica na casa dos 25 graus, a máxima chega aos 37. A umidade relativa do ar varia entre 37% e 83%. Agora os termômetros aqui na capital mato-grossense marcam 25 graus e a umidade relativa do ar está em 78%. As informações que você conferiu são do site Climatempo, então já sabe. Se for sair à noite, não esquece de levar o guarda-chuva contigo, porque nós temos probabilidade de chuva para essa quinta-feira. Vamos trazer um pouquinho do noticiário nacional. Mendonça homologa a delação de Mineiro, homem da mala. Você confere agora com Alan Barbosa. Tudo isso é dentro do caso Dark Horse.
4: O ministro André Mendonça, do Supremo Tribunal Federal, homologou nesta quarta-feira o acordo de delação premiada do empresário Antônio Carlos Freixo Júnior. Mineiro, como é conhecido, era o responsável pelos repasses de dinheiro para o financiamento do filme Dark Horse, a mando de Daniel Vorkaro. Proprietário da Entre Investimentos, Freixo Júnior relatou à Procuradoria-Geral da República que era o responsável por gerar dinheiro a pedido de Vorkaro e entregar em malas como pagamento de propinas. Na proposta de acordo de colaboração premiada, Mineiro afirmou que fez 7 dos 10 repasses descritos como subscrições de cotas previstos para custear o filme em homenagem ao ex-presidente Jair Bolsonaro. Foram 12 milhões e 300 mil dólares entregues ao fundo Heaven Gate, nos Estados Unidos, entre janeiro e setembro do ano passado. As cotas são formas de captação para aumentar o patrimônio de uma empresa. O repasse dos recursos, determinado por Daniel Vorkaro, foi feito, segundo o delator, atendendo o pedido do senador Flávio Bolsonaro, candidato à presidência da República pelo PL. O acordo de delação de Freixo Júnior, o mineiro, é o segundo nesta quarta-feira homologado no âmbito das investigações do Banco Master. O primeiro é do dono da gestora REAG, João Carlos Mansur. Agência Rádio Web de Brasília, Alan Barbosa.
1: Só para a gente atualizar o ouvinte da cultura, está acontecendo nessa quinta-feira uma operação da Polícia Federal que tem o deputado federal Mário Frias como alvo de busca e apreensão. Essa operação apura a destinação de emendas para o filme Dark Horse, que retrata a vida do ex-presidente Jair Bolsonaro. Também é alvo de busca Karina Gama, dona do ICB, Instituto Conhecer Brasil, e produtora do filme. São cumpridos, no total, 49 mandados de busca e apreensão nos estados de São Paulo, Rio de Janeiro, Ceará e no Distrito Federal. A operação foi autorizada pelo ministro Flávio Dino, do Supremo Tribunal Federal. Os outros alvos da busca, segundo a apuração do UOL, são ligados à Academia Nacional de Cultura e ao ICB, as duas organizações não governamentais envolvidas na produção do filme sobre a vida do ex-presidente Jair Bolsonaro. Produtor executivo do filme, Mário Frias, foi um dos parlamentares que enviou dinheiro público para o ICB, comandado por Karina Gama. O deputado enviou uma emenda parlamentar de R$1 milhão para executar um programa de empreendedorismo no interior de São Paulo. O projeto, no entanto, ainda não saiu do papel. Esse inquérito conduzido por Dino é uma das frentes de investigação da Polícia Federal. Agora são 7 horas e 25 minutos, intervalo, a gente volta já.

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1: 7h30, a gente está de volta com o Jornal da Cultura, já recebendo para dar sequência à nossa rodada de entrevistas com os candidatos ao governo de Mato Grosso, Sargento Laudicério, ele que disputa a vaga pelo partido Agir. Sargento, muito obrigada por aceitar o nosso convite para conversar com o ouvinte da Cultura, expondo aquilo que o senhor defende nessa candidatura ao governo.
2: Muito obrigado, é uma alegria estar aqui de volta à Rádio Cultura agora como candidato mesmo e assim apresentar as propostas que nós coletamos na nossa pré-campanha com os amigos, a qual é o real interesse da nossa sociedade mato-grossense.
1: Sargento, queria começar entendendo o que provocou a mudança na formatação da chapa do senhor ao governo de Mato Grosso. A princípio tínhamos Beto Possamay anunciado como vice, né, nessa corrida eleitoral. Depois houve uma alteração e Alex Puccinelli, que até então era colocado como um nome que também poderia disputar o governo, passa a compor com o senhor. O que levou a essa mudança?
2: Primeiramente, o Gilberto Possamay, ele mostrou-se interesse em contribuir com essa, trabalhou na pré-campanha mostrando a realidade do agronegócio, que é uma interface necessária que nós temos que trabalhar no nosso programa de governo, e posteriormente ele achou por mais prudente vir uma pessoa que também pontuou nas pesquisas, no caso o Alex Puccinelli pontuou nas pesquisas, e não iria sair como candidato a governador, para trazer a experiência do comércio, do agricultor também. Então reuniu-se as três áreas grandes, que é o quê? Comércio, servidor público e agronegócio. E assim nós fomentamos essa política e ele veio com essa proposta. É pela legalidade, tem até dia 13 agora, de setembro, para fazer as mudanças definidas, né? Mas ele que está conosco até então, o Alex Puccinelli, com um trabalho brilhante, com a experiência mesmo de um grande empreendedor de sucesso na nossa capital, aqui no nosso estado de Mato Grosso.
1: Beto Possamay continua participando de alguma maneira?
2: Continua participando, sim. Principalmente nas questões de agronegócio, trazendo essas experiências. Porque ele fala, quando se fala agronegócio, a junção do agro e o negócio, você pensa que todos são milionários, bilionários, não. Ele é um pequeno agricultor onde precisa do crédito para fazer sua plantação, precisa pagar as contas em dia, porque senão terá dívida. E assim ele mostra essa realidade, que é a dificuldade de acesso ao crédito, a dificuldade no intermate, essas interfaces que nós implementamos no nosso programa de governo para fomentar uma política adequada para o setor do agronegócio.
1: Sargento, o senhor falou de um tripé, né, de três frentes. A questão do funcionalismo público, uma vez que o senhor é servidor, a questão do agronegócio, com essa participação do Beto Possamay, e a questão do comércio, que seria a representatividade de Alex Puccinelli. Isso. Nessa chapa. Como é que o senhor vai trabalhar essas questões caso seja eleito governador por Mato Grosso? O que vai ser feito de diferente do que já está colocado hoje aqui no nosso estado?
2: Gente, o governador, ele tem que trabalhar com uma responsabilidade técnica. O que eu vou fazer? Trabalhar com equipe técnica realmente, onde a experiência acadêmica, a habilidade acadêmica da busca do conhecimento, como administrador, eu vou ter a possibilidade de analisar os dados, coordenar e executar uma ação com metodologia. Retirando os grandes gargalos que existem hoje, as despesas, os incentivos, revisando os incentivos corretamente, não fazer populismo, vamos acabar com os incentivos fiscais, com a renúncia fiscal. Não. O que está trazendo de retorno para a nossa sociedade mato-grossense? Então, isso tem que ser de forma técnica. Não tem como você fazer isso com populismo. Então, a diferença que nós iremos fazer junto a esse setor é trabalhar com prioridades. Lembrando que a prioridade inicia-se pela saúde, pela segurança, que está aí exacerbada. A exemplo da saúde, ela não pode ter tempo. Ou seja, as funções burocráticas administrativas do Estado não podem impedir que a pessoa, ao ter uma suspeita, não tenha acesso ao serviço de saúde, ao diagnóstico e ao tratamento de imediato. Então, essas serão as nossas prioridades que nós iremos trabalhar dentro do nosso governo.
1: Eleito governador de Mato Grosso, Sargento Laudicério, o senhor disse pra gente, é preciso dar prioridade ao que é prioritário, saúde, segurança precisam estar em primeiro lugar. Nos 100 primeiros dias de governo, quais são as ações que o senhor pretende implementar na saúde, primeiramente? A gente sabe que o senhor viveu um drama pessoal com a sua mãe perdendo a visão em razão da demora para o atendimento pelo Sistema Único de Saúde, uma situação que poderia ter sido evitada. Então, queria entender do senhor quais são as medidas nesses primeiros 100 dias de governo para que haja, de fato, uma alteração no quadro que nós temos hoje no serviço de saúde pública que é prestado à população.
2: Levantamento de imediato. Qual que é a real necessidade que existe para atendimento de saúde? E assim detectando, fazer os programas, fazer os mutirões relacionados a isso, fazer o levantamento, a transparência da fila do SUS,
1: regulação?
2: Da regulação, fazer a transparência da regulação, porque o maior problema que nós temos na regulação é que ela não é transparente. Pessoas aguardando 2 anos e outra pessoa, por ser amigo de um político, chega num município a 100 quilômetros e consegue aquele tratamento, consegue aquela cirurgia. Então, isso é descabido. Então, tem que estar ao alcance do cidadão essa transparência. E, realmente, fazer o mutirão, fazer corredores sanitários e levar o atendimento à saúde com conexão, porque a saúde, ela está fragmentada. Ou seja, a atenção primária, ela não dá continuidade na secundária e no serviço terciário de alta complexidade. A exemplo, eu chego no hospital do câncer para fazer com uma suspeita de uma patologia, de uma doença, eu vou ter que fazer tudo novamente, porque aonde iniciou-se a suspeita da atenção básica, não tem a continuidade daquele prontuário eletrônico para saber

0: o que, que eu posso dar continuidade? Começa tudo de novo. Isso requer, isso demora o quê? Demora com o tempo. E com a perca de com a demora do tempo, a pessoa pode perder a sua saúde e perder a sua vida em razão dessa demora, dessas disfunções burocráticas.
1: O senhor considera que com a estrutura hoje existente no Estado, é possível potencializar esse atendimento? O problema é de gestão ou é preciso também um reforço de pessoal, de estrutura? E por que, que eu pergunto isso, sargento? Porque hoje a gente vê programas, por exemplo, como Fila Zero, em que é preciso recorrer a instituições privadas em convênios, pagando às vezes mais do que a tabela SUS, na maioria das vezes, para que esses procedimentos sejam realizados. Né? A gente está vendo, por exemplo, a Prefeitura de Cuiabá anunciando parceria com o Otorrino e tudo mais. Então, na avaliação do senhor, o problema é de gestão exclusivamente ou é preciso também ter um implemento de estrutura e pessoal?
0: Implemento de gestão, inicia pela gestão, porque eu tenho a estrutura, mas eu tenho o efetivo para trabalhar, o agente de saúde, o servidor público na saúde, é uma vaga, eu falo da segurança pública, 7 mil, mas eu tenho 7 mil vagas para a saúde também. Tem um concurso aí que não teve chamamento até agora. Então, irá vencer o concurso logo em um espaço breve e não foi convocado. Então, como que eu vou fazer a contratação da rede pública privada, sendo que o Estado não está dando conta por ineficiência de gestão, porque não tem contratação de pessoas? Eu posso divulgar que o hospital regional foi inaugurado, o hospital disso foi inaugurado, mas e pessoas para trabalhar lá? Tem? Está tendo atendimento? Então, o serviço ele é eficiente a partir do momento que a pessoa chegar, ela ser atendida. O cidadão não tem que saber que esse atendimento está sendo pelo município, está sendo pelo Estado, ele tem que ter o atendimento e ele está fragmentado. E a privada, ela só pode entrar a partir do momento que o Estado com o seu serviço de saúde não atende e a filantropia e o setor filantrópico não consiga atender, aí você contrata de maneira temporária para responder aquele ato emergencial. Não se transformar isso como uma regra, como um programa de governo ao qual você depender tudo do serviço público. Porque, a exemplo, o Hospital do Câncer fala que a demora dos repasses, o cofinanciamento, gente, a unidade filantrópica, ela não é favor para o Estado. Ela está lá para contribuir quando o Estado se torna ineficiente, não consegue chegar. Então, ela entra com aquele serviço, mas ela tem que ser pago de acordo. Os repassos não são de acordo. A exemplo, lá, o presidente falou que em 7 anos, o governo nunca esteve lá presencialmente para conhecer a realidade. Como que o Hospital do Câncer, que atende o Estado todo, não tem um PET scan?
1: O PET scan é para fazer
0: diagnóstico. O diagnóstico mais completo, né? Gente, cadê o Estado? Aí tem as possíveis denúncias aí, que tá até no, na Assembleia Legislativa, as denúncias de possíveis desvio de bilhões. E não tem condições de dar continuidade nisso, comprar um PET scan. Então, aonde que está o problema? Onde que está o gargalo? Então, é isso que nós temos como governo, ser um governo transparente, um governo ao qual vai apresentar os dados de forma técnica, não maquiar.
1: O senhor falou sobre essas suspeitas de desvios, né? Nós temos CPI da Saúde na Assembleia Legislativa, que agora foi suspensa e só retoma os trabalhos depois do período eleitoral.
0: Foi a sugestão de um candidato a Senado, será?
1: Existe a questão também da operação da Polícia Federal recente, que é a Operação Heritage, que fala sobre possíveis irregularidades naquele acordo com a Oi. Então, a minha pergunta, sargento, é a seguinte. O senhor pretende fazer algum tipo de auditoria, caso seja eleito, para saber se os contratos estão verdadeiramente regulares, se existe, de fato, corrupção dentro do governo, porque essa é uma nuvem que paira hoje em Mato Grosso.
0: Iremos fazer esta auditoria, sim, porque esse é um dos atos dos primeiros dias de serviço de governo do sargento Lautsério. Não tem como ele redirecionar algo para pagar, por exemplo, o RGA 18.38, onde fala que não tem recurso. Não tem recurso ou o dinheiro está mal administrado. Então, nós precisamos revisar os contratos, saber os contratos que estão sendo ineficientes, ver os recursos federais, como está sendo a sua aplicabilidade e, assim, exercer fazer essa atividade dando transparência e autonomia de forma isonômica para os órgãos fiscalizadores, seja ele Tribunal de Contas, Ministério Público e assim continuidade. Transparência, ou seja, dando liberdade mesmo.
1: Segurança pública é a área do senhor e é um assunto que tem sido bastante cobrado nesse momento do período eleitoral, porque a gente vê um avanço de facções criminosas, crimes violentos acontecendo diariamente, sendo divulgados pela imprensa nos famosos tribunais do crime, além do feminicídio, né, e a violência contra a mulher, que é bastante forte aqui no nosso estado. O que são medidas que serão adotadas pelo sargento Laudicério para que esse cenário, que é desastroso, possa ser revertido aqui em Mato Grosso?
0: Primeiramente, será executada a cooperação entre as polícias, tem que ter compartilhamento de informações, a fronteira seca tem que ser mais cuidada, tem que ter uma tecnologia, acesso ao serviço de inteligência para, então, você prender não só aquele que compartilha a droga, o ato ilícito, mas aquele que realmente fomenta, e trabalhar na questão do sufocamento financeiro, patrimonial, dos faccionados. Os presídios não pode ser escritório de facções. Então você tem que ter o quê? Uma polícia penal atuante e bloqueando, separando todos os líderes assim dentro do estado de Mato Grosso. Não pode ficar junto. Então isso aqui é algo mais problema. Porque as grandes ações elas são determinadas dentro do presídio. Então aonde que está o estado para interferir isto? E relacionado à violência contra a mulher, ela não pode simplesmente finalizar assim após o boletim de ocorrência. O que que vai acontecer com essa mulher, com esse papel? Papel do boletim de ocorrência, após aí ela vai voltar para o agressor? O que que o Estado tem que fazer? Eu, como Estado, como governo, vou fazer? Vou possibilitar para que essa mulher tenha um amparo de imediato, ela tenha acesso à capacitação, ela tenha, com isso ela pode ter dependência financeira, acesso ao serviço, porque muitas vezes, em 3 dias, ela volta para o seu agressor, porque ela tem uma dependência financeira. E outro problema que nós temos que ter é detectar, de fato, se isso aí pode se transformar, essa agressão, num possível feminicídio. Então, o Estado, em cooperação e contribuição, junto com o Ministério Público, com o Judiciário, tem que trabalhar para cuidar realmente disso aí. Porque a demora, isso pode resultar o quê? No feminicídio. Além disso, eu tenho que cuidar, ter proteção aos filhos, porque agora também está com uma maior incidência a questão do vicaricídio, que é o quê? Matar o filho para, assim, a mulher está protegida, mas ele mata o filho para atingir a mulher. Então, são coisas sérias. Detector tem que neutralizar e dar assistência, cooperação e dar assistência à mulher para que ela possa ter independência e assim seguir sua vida sem depender desse agressor que estava com ela.
1: Agora, sargento, a gente pode dizer que esse problema da violência contra a mulher é apenas de segurança pública? É só com medidas de contenção? É só com a punição desses agressores que a gente vai mudar esse cenário? Ou isso é preciso ir além?
0: Jamais. As pessoas colocam assim, nós, quanto sociedade, a gente acha que a única obrigação tem que ser da polícia, tem que ser do policial. Não, tem que ser do Estado, através do quê? Do acesso à saúde, através da assistência do bem-estar, do psicossocial, através de acesso ao trabalho. Porque quando as ocorrências que eu atendi de violência doméstica, de violência contra a mulher, quando eu prendia o agressor, detinha ele, estava conduzindo para a delegacia, eu fazia uma investigação do que ocorreu isso. Aí ele fala que é porque, aí são atos diversos, mas isso não justifica a agressão. Mas aí vem, é porque eu estou desempregado, é porque eu separei, não consegui atender essa separação, não consegui assimilar essa separação, isso é um apoio psicológico, é porque eu estou desempregado, onde que está o Estado para fomentar políticas de acesso ao emprego a essa pessoa? E falta de estrutura familiar, onde que está o bem-estar, o acesso psicossocial para essa pessoa possa realmente ser um cidadão de bem? E então, eu não posso só punir ele por ele agredir. O que que ocorreu a agressão? A filosofia oriental, ela fala assim, não posso cuidar da doença, eu tenho que cuidar da causa. Então, o que que está causando essa situação? Então, como governo, eu tenho que cuidar também da situação, do que está causando essas agressões e trabalhar com as políticas adequadas para neutralizar isto. Então, eu preciso de todo o Estado, todos os poderes para fomentar isso. E o Legislativo também fomentando as políticas adequadas. Pois nós temos aí, foi na semana Assembleia Legislativa, parece que foi tentado criar uma comissão da mulher, não conseguiu.
1: A CPI do feminicídio, né?
0: É, não conseguiu, gente. Então, onde que está a responsabilidade do representante do povo? Então...

0: que dependem do aval do parlamento. Então, como é que vai ser feita essa gestão, essa construção com a Assembleia Legislativa?
1: Da forma respeitosa, respeitando os poderes, e assim, a partir do momento que eu chego, o Lautzer irá apresentar as propostas, a viabilidade de resultado naquilo, o custo que será aquilo e o benefício para a sociedade. O governo, ele não pode simplesmente lotear o Estado para o Legislativo para fazer uma boa governança. Ele tem que apresentar proposta que traga resultado positivo para a sociedade. Então, isso será construído através do diálogo. Isso, a ser candidato assim de forma unitária, ele me traz o que? Independência de uma construção, de uma governabilidade realmente com base técnica.
0: E o que, que vai nortear a construção da sua equipe? Né? Já que o senhor disse assim, não vou fazer loteamento para garantir apoio. Não terá indicação política na construção do secretariado, da equipe que vai estar com o senhor, ou isso pode acontecer de forma mesclada? Como é que o senhor imagina a construção do secretariado no seu governo?
1: Primeiramente, capacidade técnica. Não tem como o servidor público ser competente através de concurso, ter capacidade técnica, o governo ser técnico e o seu secretariado seja apenas por indicação política. Que seja indicação política, mas sim. Mas ele tem competência técnica para exercer aquele secretariado? Se não tiver, não terá. Então, primeiro ato é responsabilidade técnica, responsabilidade, competência de fato, entendeu? Competência de fato para exercer aquele secretariado e assim, você estando indicado ou não, será executado.
0: Sargento, a gente estava falando sobre essa questão do tripé que fundamenta a candidatura do senhor. E a gente tem um reclame do funcionalismo público que é assim, olha, nós estamos trabalhando com menos pessoas que o necessário, concursadas, né? Existe aí uma demanda que não foi atendida. Existe o RGA do período da pandemia de Covid-19 que não foi quitado. Existe uma pesquisa do DIEESE, um levantamento, mostrando que isso chega a quase 20%. Se a gente abater aquele percentual que o governo já repassou, né? Fica algo em torno de 18 pontos, alguma coisa.
1: 19,52, 1,14 pagou, então está devendo 18,38, segundo o relatório de ESE, uma instituição que iniciou em 1955.
0: Exato. E aí, existe um outro argumento que é assim, a gente precisa olhar a lei de responsabilidade fiscal, gasto com pessoal, né? A gente, se conceder a RGA, vai ter uma quebra do Estado, é o discurso adotado pelo atual governo. Como o senhor vai enfrentar essa situação? Vai realizar concurso público? Isso já acontece no primeiro ano de gestão? Quais serão as áreas prioritárias? E é possível conceder a RGA?
1: RGA, ele vai ser concedido porque ele não é um pedido, não é uma esmola ao servidor público, ele é um direito adquirido, pois não foi no período pandêmico que ocorreu, foi desde 2017 ao qual teve essa construção, essa perca infracionária de 19,52 com 1,14 que foi concedido pelo governo em 2025. E assim será pago. Então, não é favor, é direito. Então, eu quero meu dinheiro que até então está subtraído de mim. Será pago. Terá impacto de 4 bilhões? Como que eu posso resolver isso? Da onde que virá essas fontes? Nas revisões de contratos. Os contratos estão sendo executados de maneira correta, de maneira efetiva? Está tendo retorno? Os incentivos fiscais, está tendo retorno para a sociedade? Está tendo emprego? Então, revisão de incentivos fiscais, terá revisão de incentivos fiscais, terá retorno, análise correta dos contratos, se está tendo desperdício ou não. E os recursos federais. Não tem como falar assim, eu sou de um governo, eu sou de um centro, ou sou de direita, sou de esquerda, a União, por ser de outra ideologia, eu não vou buscar recursos. Não, eu tenho que pensar no povo. E quem estiver governando no governo federal terá diálogo com o governo do Sargento Lautzer.
0: E a questão do concurso público?
1: O concurso público, ele haverá, então, dentro daqueles 100 primeiros dias, nós iremos ver aonde que está os maiores gargalos, que eu vejo que é na saúde. Nós temos 7 mil vagas, nós temos vagas na polícia militar, na polícia civil. A exemplo, eu estive conversando com a presidente do sindicato dos escrivães, está para inaugurar uma delegacia de violência contra a mulher em Sorriso. Em Sorriso, em 2022, 102.022, deu

0: 110 mil habitantes. Oito escrivães para 110 mil habitantes. Nós temos 140 hoje, de 22 para 26, em torno de 140, 150. Oito cartórios para cuidar de todas as denúncias. A exemplo que ela denunciou, que tem município, que o cartório, quem faz o ato de escrivão dentro da questão de violência, de tráfico, é estagiário. Não estou falando que o estagiário é incompetente, mas onde que está a responsabilidade? Nós temos hoje quase 60% de efetivo contratado. Não estou falando que ele é incompetente, mas ele não tem uma autonomia de questionar o executivo, uma vez que o executivo estiver fazendo coisa errada, porque não tem a estabilidade. Essa instabilidade de governança, ela é muito prejudicial para nós como sociedade. A exemplo, a polícia militar, a escolha de comandante-geral é aleatório ao governo. Se o comandante-geral não fizer o que o governo quer, é troca de imediato. Então nós vamos instituir a lista tríplice também no comando da polícia militar, assim para dar autonomia e liberdade de autonomia de comando para esse comandante-geral, para realmente comandar a polícia sem ser submisso ao executivo.
1: E essa lista tríplice seria formada pelos policiais militares?
0: Pelos policiais, pelos coronéis, né? Escolhendo o governador, podendo escolher dentro dessa lista tríplice. Mas quem que escolhe? A tropa, ela define essa lista, ou seja, do soldado ao coronel pode escolher com percentuais, de acordo com percentuais de peso entre praças e oficiais. Ah, o coronel são 15, então tem o peso 8, os soldados são 2 mil, então tem peso 0,5. Então isso é ter esse equilíbrio mesmo e escolher realmente quem possa comandar de acordo com o que a tropa quer. Porque quem sabe o comandante, quem conhece o comandante são os seus comandados. E nós sabemos quem é o comandante. Não estou falando que esse comandante aqui ele é ruim ou outro é bom, mas ele tem que ter independência de comando.
1: Sargento, essa não é a primeira vez que o senhor disputa uma eleição, né? O senhor já esteve candidato a deputado estadual, já esteve candidato a vereador e agora dá um salto, né? Se colocando como candidato a governador de Mato Grosso, um cargo que é majoritário. Até então o senhor disputava proporcionais. O que que fez o senhor se voltar para essa possibilidade? Existe aqui uma ampliação da ambição eleitoral, né? O que que o senhor fala pro nosso ouvinte a respeito dessa mudança de foco?
0: Estar candidato a governador, ele não pode ser definido simplesmente pela quantidade de governo que você trabalhou, de legislativo, de mandato legislativo ou executivo. O que faz ele estar candidato a governador é a partir do momento que ele tem uma preparação. Então eu busquei ter uma preparação técnica através da formação acadêmica, administração, direito, acadêmico de jornalismo, ciências sociais na Universidade Federal de Mato Grosso, com mestrado e doutorado. Então, o que me trouxe possibilidade realmente é saber como coordenar, como executar os dados e como determinar a ser feito de forma técnica. A experiência de ruas, os 23 anos de polícia dentro da associação, como presidente da associação ou na polícia ou do policiamento mesmo, isso me trouxe uma habilidade de conhecer o estado de dentro e como funciona a máquina. E estar próximo ao povo me deu entendimento de saber que o serviço de governo, o governo, ele tem que trabalhar para que o acesso, para que toda a sociedade, principalmente as mais carentes, tenha acesso ao serviço de forma com qualidade. Ou seja, o que é qualidade? Você ligou 190, você tem acesso ao atendimento e você tem, além do boletim de ocorrência, você tem continuidade disso. Você deu uma suspeita numa unidade de saúde básica, você tem que ter possibilidade de ter acesso até ao seu tratamento e a sua reinserção com a sua saúde restabelecida. E isso nós observamos que, como policial, nesse cotidiano, os serviços eles nunca chegavam de forma qualitativa qualitativa para essa sociedade. Então, o serviço ele acaba sendo fragmentado, a saúde acaba sendo fragmentado. Então, isso me trouxe a esta possibilidade de ser candidato ao governo. Ele não pode ser determinado apenas por mandatos anteriores, e sim por competência.
1: Sargento, a reforma tributária já começou a ser aplicada, né? Nós já percebemos algumas medidas nesse ano de 2026. A gente sabe que ela vai na sua totalidade ser aplicada até 2033, mas existe um temor de que Mato Grosso possa sofrer uma baixa de caixa em razão da mudança de modelo, né? Como o senhor pretende trabalhar essa questão? Como suprir ou como alterar a possibilidade de redução de caixa em razão da mudança de modelo de cobrança dos tributos, para que Mato Grosso não experimente, por exemplo, um desacelerar de investimentos, ou não experimente um retrocesso naqueles que podem vir a ocupar o Estado na condição de investidores?
0: O Estado de Mato Grosso, o nosso governo, ele irá trabalhar com o comitê de análise de cada setor, no que estará sendo impactado através do quê? Eu tenho que explicar, se me permite explicar para a comunidade, o que seria essa reforma tributária. CBS, Consumo de Bens e Serviços, é a junção do PIS e COFINS, que é o tributo federal. E o estadual e municipal será por IBS, Imposto de Bens e Serviços, será a junção disso. Qual que é o maior problema que está isso? Que o retorno deste imposto, ele se dará para o estado que mais consome. E Mato Grosso, por ele ser superavitário, mais produzir do que consumir, ele poderá ter percas prejudiciais. Então, o nosso governo irá trabalhar dentro dessa transição, junto ao governo federal, junto aos segmentos, para que possa ter o menor impacto possível e realmente trabalhar a sua realidade. E com isso, nesse interim, incentivar para que as empresas venham aqui para o estado de Mato Grosso, para essa produção manufatureira não possa simplesmente o grão que é exportado ser exportado também, a possibilidade do jovem ter acesso ao emprego. Por quê? Porque o estado não fomentou a produção desse serviço, desses grãos, dessa produção manufatureira. Então nós iremos trabalhar com muito cuidado e responsabilidade para que não tenhamos impacto negativo nessa transição.
1: Um minuto para as considerações finais, sargento.
0: Bom, meu nome é Sargento Laudicério, sou candidato a governador pelo partido Agir 36. Então, quando os senhores olharem lá na tecla 36 do lado direito, 36, um embaixo do outro, e mais abaixo a tecla maior, confirma para o governador o nosso nome. Sargento Laudicério, ele está preparado por quê? Porque ele traz experiência de rua, traz experiência acadêmica, busca do conhecimento através da academia, das suas formações acadêmicas, e ele traz aquela proximidade da nossa população mato-grossense. Então, nós estamos preparados, de fato, para exercer um governo com humanização. Então, Sargento Laudicério, candidato a governador número 36. 36.
1: Esse foi Sargento Laudicério, que conversou com o ouvinte da Cultura na manhã dessa quinta-feira sobre aquilo que defende para o governo de Mato Grosso. Agora são 8 horas, intervalo, a gente volta já.

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0: Agora são 8 horas e 6 minutos. Vamos rodar o Visão Imobiliária para que o Roberto Souza traga as informações do mercado imobiliário para o ouvinte da Cultura na manhã dessa quinta-feira. Agora são 8 horas e 6 minutos. Bom dia, Roberto.
1: Bom dia, Michele. Hoje eu quero dar continuidade a uma série a respeito de compra de imóveis, né? Então, eu quero fazer outra pergunta. Comprar imóvel na planta. Você sabe o que realmente você está comprando? Porque quando você compra um imóvel pronto, você consegue entrar, olhar os ambientes, conferir o acabamento, entender exatamente o que está levando. Mas quando você compra um imóvel na planta, a situação é outra. Você está comprando um projeto que ainda vai ser construído. E por isso, antes de você assinar o contrato, tem alguns pontos que você vai ter que prestar atenção. O primeiro deles, memorial descritivo. É aquele que detalha aquilo que a incorporadora se compromete a entregar. Materiais, acabamentos, equipamentos, áreas comuns, características do empreendimento. Não vai bastar só você ver a imagem do decorado. O decorado é só uma referência visual. O memorial é que ajuda a entender o que efetivamente vai fazer parte da entrega. O segundo ponto é o prazo e as condições de entrega. É importante entender qual que é o prazo previsto para a conclusão da obra, como funciona a entrega e quais as condições que estão estabelecidas no contrato. Por quê? Porque comprar na planta também significa comprar dentro de um cronograma. O terceiro ponto é a correção das parcelas. E aí é um detalhe que, às vezes, o pessoal deixa para descobrir quando chega o boleto, né? Por quê? Porque durante o período de obra, as parcelas e o saldo devedor, eles vão sofrer correção prevista no contrato, tá? Na maioria das vezes é correção pelo INCC durante a obra e depois IGPM depois que ele fica pronto. Mas também pode ser por outros índices, né? Então você tem que ler o teu contrato. Então por isso, não adianta só você ver o valor da entrada ou você só olhar o valor da parcela. Você tem que entender como que esses valores podem evoluir até a entrega, né? E aí a gente chega na quarta questão: riscos e oportunidades. Ou seja, comprar na planta pode oferecer vantagens importantes, mas você pode encontrar a condição melhor. Escolher a unidade desejada, dependendo do empreendimento, né? Acompanhar a valorização do imóvel durante o período da construção. Tudo isso você pode fazer, mas tudo isso tem risco. E a obra pode enfrentar um atraso, o cenário econômico pode mudar, o mercado daquela região que você está comprando pode se comportar de maneira diferente. Então, comprar imóvel na planta não vai ser só uma decisão baseada na expectativa de valorização. Você vai ter que analisar mais coisas. Projeto, a empresa, essencial, você tem que avaliar quem é a empresa, as condições de contrato e, principalmente, se aquela compra está fazendo sentido para você. Então, antes de assinar, lembre-se, não compre apenas aquilo que você consegue imaginar no apartamento decorado. Compre aquilo que está definido no projeto, no memorial e no contrato. Porque quando você compra na planta, informação faz parte do negócio. E quanto melhor você entender isso, entender o que você está comprando, maior a chance de transformar uma promessa de futuro numa excelente decisão imobiliária. Michele, eu, Roberto Souza e o Visão Imobiliária, a gente vai ficando por aqui e a gente volta quinta-feira. Um ótimo final de semana, pessoal.
0: Muito obrigado ao Roberto Souza pelas informações do mercado aqui, do mercado imobiliário aqui na 90.7. Lembrando que se você tem alguma dúvida, você pode encaminhar para o Roberto no nosso WhatsApp no 99987-2339. Registrando aqui a participação dos nossos ouvintes, o Pedro Gomes manda uma mensagem: meus parabéns, você é uma celeste repórter, sabe o que está falando, bom dia. Muito obrigada, Pedro, pela companhia aí no carro na 90.7. Então faça como o Pedro, mande você também mensagem aqui para o Jornal da Cultura. Agora são 8 horas 10 minutos, já recebo aqui nos estúdios na manhã dessa quinta-feira o escritor, palestrante, terapeuta integrativo Alan Barros. E o Alan vem conversar com a gente numa data bastante simbólica, que é o 10 de setembro, Dia Mundial de Prevenção do Suicídio. Nesse mês, que é o Setembro Amarelo, que a gente fala da saúde mental. Alan, muito obrigada por aceitar o nosso convite. E o que a gente pode deixar como digamos assim, reflexão nesse 10 de setembro para quem está nos ouvindo, né? Porque no Setembro Amarelo a gente fala muito disso, mas nos outros momentos, ah, isso é mimimi, isso é falta de Deus, isso é preguiça, né? Então, queria que você falasse um pouquinho pra gente.
2: Exatamente. Bom dia. Eu falei pra Michelle quando eu cheguei, eu falei, eu adoro estar aqui na Rádio Cultura. É um lugar que eu me sinto muito bem. Bom dia, equipe. Bom dia, Michelle. Uma grande amiga que se tornou da imprensa. Hoje é um dia bem significativo, né? Você falou simbólico, é excelente. É um dia de combate e prevenção ao suicídio mundial, porque o Setembro Amarelo veio dos Estados Unidos e foi nacionalizado para o Brasil em 2013 pela Associação Brasileira de Psiquiatria e pela Confederação Federal de Medicina, né? Então foi nacionalizado por cá. Só que é um dia especificamente, um mês, eu vou abrir essa discussão para o mês, Michele, pelo seguinte: não é só de prevenção. Eu trabalho os três P's no Setembro Amarelo. A prevenção, que é tudo que você faz para que a pessoa não chegue nesse lugar da morte por suicídio. A promoção, que é isso que a gente está fazendo, que a gente abre diálogo para a saúde mental de forma a promover o assunto saúde mental, colocar luz nesse tema. E a pós-venção, que é quando a gente cuida e acolhe de quem já, as pessoas que ficaram ou as pessoas que tentaram, né, ter essa morte por suicídio. Então, aqui a gente vai corrigir alguns termos que as pessoas culturalmente falam sobre, por exemplo, cometeu suicídio. Não, é morte por suicídio. É automutilação. Não é automutilação, é autolesão. Isso vem da suicidologia. Então, esse mês, a gente consegue falar mais abertamente sobre saúde mental, para além da saúde mental, sobre o suicídio, de uma forma mais aberta, né, Michelle? Só que a gente tem outros 11 meses do ano que não se fala. Então, acho que essa entrevista vai ser bem bacana. Inclusive, te agradeço os ouvintes que estão no carro, os motoristas de aplicativo, as pessoas que estão no trânsito, enfim, nas suas casas, nos seus escritórios. Participem com a gente aqui. Vamos bater esse papo. Porque é um tema muito, muito importante. Embora traga um peso natural, né, Michelle, da tragédia, é necessário que a gente fale, tente falar com leveza e transparência, que é o que a gente está fazendo. Então, esse que é o meu trabalho, é trazer psicoeducação e esperança.
0: Alan, quando você diz assim, né, nós temos 12 meses, um mês a gente fala bastante, que é o Setembro Amarelo, mas nos outros 11 não. De fato, as pessoas entenderam o que é a relevância da manutenção da saúde mental, né? Porque a gente sabe que esse é um assunto que sempre foi envolto em muito tabu. Existia até uma resistência de buscar auxílio, uma resistência de dizer que havia sofrimento, porque isso parecia uma fraqueza, principalmente para o público masculino.
2: Exatamente.
0: Né? Como é que isso está sendo encarado hoje? Você vê que com o aumento dos espaços de diálogo, como é a rede social, por exemplo, os podcasts que ganharam bastante espaço também, isso foi de alguma maneira se desconstruindo?
2: Foi sim. A gente ainda enfrenta muito tabu, muitas ideias incorretas sobre a saúde mental, ainda muita introspecção quando a pessoa está em dor emocional, e de fato as pessoas tendem a não buscar. Esses diálogos, como você falou, colocam luz para esse tema, mas ainda assim existe culturalmente algo que é muito mais forte, que são os tabus. E eu quero trazer aqui, inclusive é uma palavra nova que nem todo mundo conhece, não sei se você já ouviu falar, ou se eu, de repente eu te falei, você super estudiosa, a palavra psicofobia. Já. A psicofobia foi uma palavra que foi trazida pela Associação Brasileira de Psiquiatria e pelo presidente Antônio Geraldo, e ela veio de uma entrevista do Chico Anísio, que para você que conhece Chico Anísio, você sabe a grandeza, né, do humorista que ele foi, talvez um dos maiores do mundo, e que convivia com uma depressão muito profunda. Olha que interessante. Porém, ele nunca foi depressivo, ele era bipolar, o que era pior ainda, porque aí é envolto com tabu. O meu diagnóstico é bipolaridade, né? Meu diagnóstico fechado já tem alguns anos é transtorno bipolar tipo 2, que é depressão bipolar. funcional, tratado, medicado, terapeutizado, tudo certo. Mas é complexo. Então imagina, então esse termo veio para isso. E o termo significa o quê? Preconceito para com todos aqueles que portam algum transtorno emocional ou mental. Então é o preconceito da sociedade, tal qual o racismo, né? Tal qual gordofobia, tal qual LGBTQIA+fobia, você está entendendo? É tão forte quanto isso. Então a gente conseguiu um avanço enorme na discussão sobre saúde mental, mas ainda assim temos tabus. Então você falou no comecinho sobre falta de Deus, sobre vai lavar uma louça, vai cair por um lote. Infelizmente a gente ainda escuta isso, e eu particularmente, que trabalho com isso já há 9 anos, eu escuto até hoje sobre Deus, sobre essas coisas. Então, e a gente vem para desconstruir. Eu acho os espaços muito proveitosos. Eu acho que falar sobre saúde mental é muito, muito efetivo, Michele, mas não é só isso. Então a gente precisa aprofundar mais. E aí eu trago grandes críticas pro Setembro Amarelo. Depois a gente pode falar sobre isso, sobre a campanha.
0: Vamos registrar a participação da Marilene aqui, Alan, que ela fala assim: é um dia significativo e também um dia para lembrar que a saúde mental em Cuiabá está abandonada. Não tem médicos nem para início de tratamento. Quem necessita de um psicólogo não acha na rede SUS. Dor emocional precisa ser tratada com urgência. Esse também é um trave, porque nem todo mundo consegue ter acesso à rede privada.
2: Exatamente, exatamente. E eu vou trazer algo que aconteceu essa semana. É uma notícia bem, bem recente. Não sei se você deve ter visto, não sei se vocês ouvintes ouviram, sobre aquela pessoa, aquela filha que foi na internet e falar que depois de 2 anos, até mando o maior carinho para ela, o maior acolhimento. Um grande abraço, não a conheço, mas eu imagino.
0: É uma colega jornalista, Janaiara Soares, exato. Olha, que perdeu a mãe.
2: A mãe, e aí depois de 2 anos é que o SUS, enfim, a clínica, o CAPES, eu não sei exatamente quem entrou em contato, falou que tinha a vaga. O que a Marilene, obrigado pela participação, viu? Você está certa, os nossos equipamentos de saúde, eles não estão dos melhores, então isso é uma luta nossa há muito tempo. E os equipamentos de saúde mental, pior ainda. Só que existem muitas estratégias e pessoas muito empenhadas com isso, Marilene. Então, para te deixar muito, muito esperançosa, porque eu não posso prometer nada aqui no ar, mas existem pessoas muito de boas intenções que estão justamente mudando esse cenário. Então, por exemplo, investindo em reforma de CAPES, em abertura de CAPES 3, em abertura de CAPES em outras cidades. As faculdades estão cada vez mais olhando para isso, porque nas faculdades, seja o NIC, o Univag, o FMT, Michele, tem a clínica escola, né? Então, eu te falaria, Marilene, para buscar também as faculdades, porque é onde eu indico as pessoas que chegam até mim, que não têm condições. Existem as UPAs, que não estão preparadas, mas existe uma intenção muito boa e uma ação de pessoas que estão, como que eu posso falar, que estão empenhadas em...
0: Comprometidas.
2: Comprometidas. Né? Então, uma delas, eu faço parte, já tem 3 anos, da Câmara Soterotemática da Assembleia Legislativa de Saúde Mental. De Saúde Mental. Uma Câmara que foi criada, e o presidente é o deputado Carlos Avalone, que é o deputado da Saúde Mental, né? Ele se intitula assim por uma dor pessoal. E lá na Câmara, nós temos toda a rede de apoio da saúde mental representado. Todo mundo, Michele. Eu, como comunicador, aquele que comunica a dor, que, como terapeuta integrativo, temos enfermeiros, assistentes sociais, psiquiatras, psicólogos, CRP, que é o Conselho Regional de Psicologia, associação. Então, a gente tem todas essas camadas e essas fatias da pizza representadas. Mas é um trabalho que precisa muito mais. Mas uma coisa que eu quero deixar claro aqui, não está parado. Está sendo feito muita coisa. É que, para a gente chegar, através de um efeito onda, para a gente chegar e de fato fazer a diferença na vida das pessoas, a gente precisa de um movimento muito maior para chegar. Mas eu não quero que as pessoas percam a esperança. Então a gente já tem CAPES 3, a gente não tinha CAPES 3. Cuiabá deveria ter 4 CAPES 3 e agora vai ter o primeiro. o nosso 2 estava totalmente sucateado. Vários municípios, por volta de 11 a 15 municípios de Mato Grosso, deveriam ter o CAPS 1 e não tem o CAPS 1. Então, assim, o nosso olhar, junto com essa comissão da saúde mental, o nosso olhar é muito do equipamento.
0: É estruturar a rede,
2: isso,
0: né?
2: Exatamente. O RAPS. Inclusive, intensificar a chegada das pessoas com transtornos mentais e ver se a UPA consegue atender. Foi instalado, por conta dessa comissão do Avalone, foi instalado leitos de retaguarda. O que significa isso? Os hospitais, eles têm uma certa dificuldade em receber pacientes psiquiátricos, por conta da estrutura.
0: A gente cansou de dizer aqui de ambulâncias que ficavam rodando com o paciente em surto
2: e não tinha para onde
0: levar.
2: Uma das bandeiras, inclusive do presidente dessa Câmara Setorial, é justamente ter onde parar no lugar certo. Agora, uma coisa muito bacana foi os leitos de retaguarda. O que significa isso para os ouvintes? São leitos mesmo, macas e salas, né, que são direcionadas para pacientes psiquiátricos. Os hospitais têm uma certa dificuldade, Michele, porque é complexo você lidar com o transtorno psiquiátrico, né? Assim, nesse grau que chega lá em surto e tal. Mas agora a gente já tem alguns leitos e vai ampliar para 30. Então, eu quero levar, como sempre eu levo, psicoeducação e esperança, então eu quero levar esperança para os ouvintes. Tem coisas muito significativas sendo feitas. É que a gente precisa falar mais sobre isso, para ter mais acesso.
0: E a Marielene, ela traz, Alan, para a gente exatamente aquilo que a gente estava conversando sobre o estigma, sobre o tabu. Ela está dizendo assim, as pessoas não querem ir ao CAPS achando que lá é para doido.
2: Exatamente. Tem o alto tabu, né? Ou tem o tabu dos outros também. Eu não vou falar, Michele, eu não vou eximir como que eu posso falar? Não é a culpa, mas o desentendimento, de inclusive das pessoas que trabalham na saúde, porque as pessoas que trabalham na saúde, muitas delas, sem o conhecimento, elas também acabam fazendo, reforçando
0: esse
2: tabu.
0: Esse estigma, né?
2: Agora, uma coisa que eu queria falar em público aqui e para a Marielene, existe um projeto chamado Projeto Escuta. Tem o Instagram. Aí. O Projeto Escuta, ele foi feito... Não é o projeto que vai mudar a vida totalmente das pessoas, porque ele não aguenta.
0: Mas é uma porta.
2: É uma porta que tem psicólogo e, quando necessário, psiquiatra gratuitamente. Então, assim, é um projeto complementar. Inclusive, vou repetir sobre o Carlos Avalone, porque é um projeto pessoal dele, por conta de uma dor. E que é tocado, já foram mais de 2.000 pessoas, já tocadas mesmo. E eu conheço o projeto, eu conheço os psicólogos, eu conheço todo mundo do projeto. E é um projeto que você pode de repente procurar, Marielene, e indicar também. Projeto Escuta, tem no Instagram, qualquer coisa depois a gente manda para você. Tem, no meu Instagram tem também, que é @alanbarrosreal, tem também no meu Instagram. Então, assim, não tem como a gente fazer tudo ao mesmo tempo, não dá. Mas o que a gente está fazendo, a gente precisa mostrar que está fazendo, porque a gente está preocupado com a estrutura mesmo, estrutural.
0: Você falava para a gente sobre uma crítica ao Setembro Amarelo. E aí eu queria só ilustrar isso, Alan, porque assim, as pessoas estavam postando nas redes sociais um bombom, né? De que chegou a temporada da gente ganhar um bombom, dizerem que se preocupam com a nossa saúde mental, mas no resto do ano o ambiente de trabalho é adoecedor, por
2: Exatamente.
0: Exemplo, né? Então, qual é a crítica que você faz sobre o Setembro Amarelo?
2: A crítica é sobre a efetividade do Setembro Amarelo, a real efetividade, assim. Eu venho com duras críticas, não para polemizar, mas para levar reflexão. Porque eu, Alan, sou apaixonado pelo Setembro Amarelo. Eu trabalho muito, eu trabalho em prol, eu sou um ex-suicida. Então é por isso, é nesse lugar que eu entro. Porque eu quero, de fato, levar esperança. Tanto é que meu segundo livro chama Antes Que a Sua Luz Se Apague. Então é uma luz que eu não quero que apague. Porém, para além disso, eu vejo a gourmetização do Setembro Amarelo. Eu vejo a glamorização, eu vejo o grande circo que se arma em setembro. Então, pessoas que trabalham de forma muito, muito técnica, coesa, com muito propósito, porque meu Setembro Amarelo começa dia 1º de janeiro e vai até o outro 1º de janeiro. Então, e as empresas não, a maioria das pessoas não. E eu falo, Michele, não no sentido de criticar, de julgar, porque o julgamento é uma das piores coisas para mim. Eu falo no sentido de conscientizar, por exemplo.
0: Provocar uma mudança de postura.
2: Exatamente,
0: né?
2: De consciência. Exatamente. Tipo assim, realmente vale a pena uma frase motivacional e um chocolate amarelo? Ou vale a pena. Eu, por exemplo, muitas empresas e instituições sempre lembram de mim no setembro. E eu sempre vou, com muito carinho, porque eu quero. Não importa se me chamam no setembro, eu quero levar o que eu tenho para falar e a parte que eu estudei e tudo. Porém, e tentando levar para a psicoeducação. Porém, é só isso. Muitas empresas ainda não se atentaram que existe uma continuidade e muitas empresas acabaram glamourizando. Então, por exemplo, famosos. Se bem que tem muitos famosos que fazem um papel muito, muito bacana, que é de vulnerabilizar, né? Na internet. Mas principalmente empresa, Michele, eu acho que as pessoas precisam entender. Ué, eu vou dar alguns dados aqui. Brasil é o segundo país de burnout no mundo. Só perde para os Estados Unidos. O Brasil é o país mais ansioso do mundo. Fica entre Brasil e Índia. E é o mais depressivo. Depressão, aqui, tô vendo. Depressão atinge 30% dos idosos. Olha isso.
0: Fora isso é uma pesquisa aqui em Cuiabá.
2: Já aqui em Cuiabá.
0: Isso.
2: Fora que a Michelle tá me mostrando aqui, é uma pesquisa quentinha do jornal de hoje. Então, assim, um dos países mais depressivos do mundo. A cada ano, por volta de 800 a 1 milhão de pessoas morrem por suicídio, ou seja, desistem mesmo. Não tem como. Não enxergam esperança. Esses números, Michele, o que mais me chama a atenção é que eles são subnotificados. Eu vou te dar um exemplo. Agora, falando sobre suicídio em si, né? Que a gente tem que falar a palavra suicídio, não tem como não falar. A gente só não fala mais cometer o suicídio, mas a gente fala morte por suicídio. E depois, se der tempo, eu vou explicar para vocês por que a imprensa foi negada, não, é proibida de falar sobre esse tema. Daqui a pouco eu conto para vocês. Bom, então, nós temos uma subnotificação muito grande das doenças mentais, porque as famílias ainda, até hoje, eu vejo claramente, porque eu recebo muita coisa, claramente que as famílias não deixam colocar na certidão de óbito que foi uma morte por suicídio, por conta de represália. Você sabe qual que é a principal dor, a segunda principal dor de uma família que perde alguém por suicídio? Não é só a morte. A morte é a maior dor. É a culpa dos outros. E a terceira é a culpa dela mesma. Os outros culpam, Michele, as pessoas.
0: Como é que você não viu?
2: Como é que você
0: não percebeu?
2: Você sabe que as pessoas que eu sigo, que eu tenho amizade, que estão nesse meio, que já perderam pessoas. Eu tive um grupo de apoio durante 6 anos que eu tocava, né? Com a Flávia, uma psicóloga, minha prima, lá no Cine Teatro. E assim, a gente via bullying mesmo. Como que eu posso chamar de bullying? Não sei, eu vou usar a palavra bullying para ficar mais fácil. Bullying mesmo. As pessoas não iam na casa das pessoas que naquela família teve uma morte por suicídio. Ó que ponto a gente chega, entendeu? Então, assim, é envolto por muito tabu. Só que a gente tá aqui pra descortinar esse tema. Eu não tô aqui. Eu falo que meu trabalho não é falar sobre morte. Quando você tá numa palestra minha, quando você tá numa entrevista, quando você lê meu livro, quando as pessoas têm acesso ao que eu tenho pra falar, não é sobre morte que eu falo, é sobre vida, é justamente sobre vida.
0: Vale a pena continuar vivendo,
2: exato,
0: né?
2: E sem ser piegas, do tipo, viver é a melhor solução. Não, eu provo que viver é a única solução real, assim, sem clichê. Então eu não aguento, eu não tenho muita paciência e eu também não tenho muita. Eu não gosto muito desses clichêzão que aparece.
0: Me diz uma coisa, Alan, você acha que essa questão que você está colocando pra gente, né, da falta de continuidade, de uma política verdadeiramente estruturada dentro do ambiente empresarial, no que diz respeito isso, à saúde mental, ela muda com a NR1?
2: Muito bom se falar nesse tema, muito bom mesmo, porque a NR1 é um tema quentíssimo, né? Então, para quem não sabe, a NR1 é uma certificação de riscos psicossociais que as empresas são obrigadas, sob multa, a implementar. E aí sua pergunta é: vai mudar? Michele, a NR1 era para ter sido implantada em maio do ano passado, em 2025, e foi adiada para maio de 2026. E agora sofrendo muita
0: questionamento.
2: Influência, isso também questionamento, mas influência das empresas que querem liminar, através de liminar, barrar isso por enquanto. Entendo os dois lados. A NR1 sim, pode vir com todo esse olhar mais profissional, porque tem multa. Por um lado é isso. Então as pessoas não querem levar multa. Só que é um olhar. A NRU, ela não vem assim para atuar muito diretamente nos transtornos mentais e emocionais dos colaboradores. Não é assim. Era mais leve. Ela
0: mas
2: é
0: para garantir um ambiente que não seja adoecedor. Você citou o burnout pra gente,
2: é,
0: né?
2: Confortável. É uma, são ações que não estão muito claras, que a pessoa pode fazer. E o que, inclusive, se você for empresário ou colaborador de alguma empresa, colaboradora também, vocês podem até bater um papo com a empresa, com a RH, porque não tem uma obrigatoriedade. Por exemplo, as pessoas estão com muito medo, as empresas estão com muito medo de que a NR1 seja assim. Você vai colocar um psicólogo e um psiquiatra na sua empresa. Isso é muito caro. Isso é muito caro. Não, você vai ter que pagar a terapia para todo mundo. É muito, muito custoso. Não, a NR1 não é sobre isso. Mas a NR1 traz uma consciência. Muito da consciência vai vir por conta do bolso, porque tem multa. E sim, as pessoas vão começar a poder andar. Por outro lado, as pessoas, as empresas, eu entendo, Michele, que elas estão amedrontadas. Uhum. Porque, conta para mim, e você que está me ouvindo, você é empresário, como que um empresário sobrevive no Brasil? Então, quer dizer, vem uma certificação que é delicada pra caramba, porque é delicada, é saúde mental. Então, por exemplo, o empresário, eu já ouvi de empresário assim, mas eu não posso responder sobre a saúde mental do meu colaborador. Eu não posso responder sobre o que ele tem com a esposa dele em casa ou com o esposo. Não, ele não pode responder sobre isso, porque o colaborador é uma pessoa física. Mas dentro da empresa dele, ele precisa oferecer para aquele colaborador um ambiente saudável.
0: A gente tem pergunta de ouvinte aqui. Aqui. Bom dia. Eu, Luiz Alberto do Carmo, participei das conferências da saúde mental no início da política da saúde mental. Fui até Brasília como observador da saúde mental com direito de falas. Participei da extinção dos hospitais psiquiátricos e construções dos hospitais dia com experiência de observador da saúde mental. Vejo que pacientes, quando buscam os atendimentos, encontram supostos profissionais com pouca vontade de atendimento. Penso que a política de saúde mental torna-se cabide de emprego. O que você tem a dizer para o Luiz, Alan?
2: Luiz Alberto.
0: Isso.
2: Luiz, obrigado pela sua participação. Fantástico. Você participou dessas questões dos hospitais psiquiátricos. A gente chama luta antimanicomial, que é sobre, para fazer uma explicação breve, é sobre uma luta mesmo contra os hospitais psiquiátricos que antigamente deixavam as pessoas ali para cada vez piores.
0: Servia para segregar, né?
2: Abandonar e não tratava, não. Exato. Curava, não reinsercia. Mas o que ele fala sobre esse espaço de fala, que ele foi para Brasília e tudo mais, sobre o conhecimento da equipe de saúde mental, é o que eu falei antes, Luiz. A nossa equipe de saúde não ainda... Isso está acontecendo, tá? Mas eles não tiveram uma grande imersão na saúde mental. Muitos não querem ter, porque é complexo. Principalmente diretor, agora não indo para a área da saúde, mas diretores de escola, professores de escola. Já é muito complexo. Eu já fui em muitas escolas, né, Michele? Então, a complexidade do que a gente... O caos instalado emocional em uma escola é enlouquecedor. É desesperador. Então, os diretores me ligam, os professores me ligam. Todo mundo precisa de ajuda. Mas vou voltar para a equipe médica, para a equipe de saúde. Infelizmente, Luiz, existe um desconhecimento muito grande. Então, o que a gente tem que fazer como política pública, que é o que faz na Câmara Setorial, é justamente levar conhecimento. As pessoas precisam entender, Michele, que ela faz parte da equipe de saúde, mas que pode ter eu vou usar esse termo para ficar mais fácil, uma especialização em saúde mental. Porque não é simples. E sim, muitas pessoas não têm essa disponibilidade, muitas pessoas não querem tratar disso. Pacientes de saúde mental sofrem muito preconceito na rede. Então eu preciso levantar isso. Por outro lado, tem muitas pessoas da rede mesmo, CAPS, RAPS, Secretaria Municipal de Saúde, Secretaria Estadual de Saúde, que acolhem muito, muito bem. Então a gente nunca pode levar só para um lado, para um recorte. A gente tem que olhar os outros recortes. E a gente precisa se juntar com pessoas que têm essa mesma visão, que é o que eu faço na Câmara Setorial de Saúde Mental. Então, eu até convido o Luiz para integrar essa Câmara. Tanto o presidente, o Carlos Avalone, quanto eu, quanto toda a equipe vai ficar muito feliz com isso. Funciona na Assembleia, agora a gente está nessa questão eleitoral, mas a partir de outubro a gente retoma as discussões, e os trabalhos foram muitos milhões já ali, que foi endereçado. Então, de novo, também para o Luiz, eu quero levar a esperança. Não vamos perder a esperança, mas vamos atuar de forma resolutiva. Vamos trazer uma ideia, vamos trazer o que você... Porque a sociedade civil tem muito a falar para a gente.
0: Alan, infelizmente o nosso tempo chegou ao fim. Quero deixar o microfone à disposição para você trazer alguma informação adicional que a gente não tenha conversado nesse período.
2: Muito bom, essa é a pior hora. Aqui está uma energia muito boa, gente. Muito boa mesmo, quero voltar mais vezes. Fico muito feliz. Sentindo falta também do Antero, meu amigo.
0: Antero está na outra empreitada agora.
2: Pois é,
0: né?
2: De muita luz, muito sucesso, torcendo por ele mesmo. É importante que as pessoas entendam que o falar já é parte da cura e da transformação, né, Michel? Eu costumo falar que eu sigo os caminhos de Jesus, né? Então, eu trago isso no meu discurso, independente de religião, independente do credo, independente de como, mas eu trago isso, Jesus, eu acolho todo mundo. Eu acho que o falar já começa um processo, né, de cura e transformação. Eu queria que as pessoas tivessem muito cuidado hoje em dia. Dois cuidados, lembrei, que eu achei muito importante. Quando eu ouvi, inclusive ainda ouço, que depressão, transtornos mentais é falta de Deus, essa é uma das coisas mais grosseiras que a gente pode falar para alguém. E você que está em casa, que já falou para alguém, tudo bem, mas agora que você está tendo essa psicoeducação, não fala nunca mais. Porque é muito grosseiro, porque eu acreditei nisso. E eu era repleto de Deus no coração, só que numa depressão profunda, que na verdade eu sempre fui tratado como depressão unipolar e sempre fui bipolar. Eu acho que essa parte da minha história você conhece. Eu fui tratado incorretamente por desconhecimento. Bom, então, não fale pra ninguém que é falta de Deus, porque a única coisa que não é falta de Deus, se fosse assim, o padre Marcelo Rossi, o Fábio de Mello,
0: não tinham
2: líderes,
0: problemas, né?
2: Então isso é muito grosseiro. E outra coisa, tomar cuidado com comparação. E já finalizando, a gente está muito ligado na internet, né? Então, cuidado com a comparação. A comparação, Michelle, é o sentimento e emoção que mais adoece a autoestima. Comparação.
0: Esse foi Alan Barros, que conversou com a gente aqui na 90.7 nessa manhã. Ele que é escritor, palestrante, terapeuta integrativo e veio falar sobre saúde mental. É um debate que é sempre necessário para que a gente reflita e mude a nossa postura diante da dor nossa e do outro.
2: Obrigado. Obrigado mesmo pelo carinho. Obrigado, pessoal.
0: 8 horas, 39 minutos, intervalo. A gente volta já.

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1: Agora são 8 horas 44 minutos, a gente está de volta com o Jornal da Cultura e eu converso por telefone agora com o secretário da Federação de Kickboxing do Estado de Mato Grosso, o Diego Lemos, para a gente falar sobre a quarta edição do MT Warriors Championship, que está marcada para este sábado às 7 da noite no Palácio das Artes Marciais Yusushi Nohara. Bom dia, Diego, muito obrigada por aceitar o nosso convite para a gente falar um pouquinho mais sobre essa edição do MT Warriors e o que, que significa esse evento aqui para Mato Grosso e para quem gosta do kickboxing.
2: Bom dia, Michele, eu que agradeço pela oportunidade. O Mato Grosso Warriors, ele é a porta de entrada para muitos atletas no cenário profissional do kickbox. O nosso evento está na quarta edição, ele é recente e começou tímido. Começou apenas como uma porta de entrada. Hoje a gente já é o terceiro maior evento de kickbox do país. Graças ao apoio que a gente tem tido do público mato-grossense e do governo do estado, a gente tem conseguido alcançar um patamar que não esperávamos. Isso tem refletido de uma maneira muito boa para os nossos atletas. Hoje o Mato Grosso Warriors é uma porta de visibilidade para eles, tanto para eventos nacionais como internacionais.
1: E quando você fala de porta de entrada, ela também, esse torneio, ele também funciona como seletiva para participações em outros torneios? Diego, queria que você esclarecesse isso para a gente.
2: Sim. Nas edições passadas, ele dava vaga direta para o WGP, que é o maior evento de kickbox da América Latina. Nessa edição, a gente está voltada mais para os nossos já campeões, aqueles detentores do cinturão, onde eles vão estar pela primeira vez defendendo seus cinturões.
1: E aí, quem que a gente tem participando dessa edição, né? Quem for lá no Palácio das Artes Marciais vai poder verificar a performance de que atletas? Teremos só atletas de Mato Grosso? Tem atletas de outros lugares que participam também?
2: Não, teremos atletas do Brasil inteiro. Rio de Janeiro, Paraná, Rio Grande do Sul e os atletas de Mato Grosso. Dois grandes destaques são os campeões dos cinturões. O Matheus Gomes, de Primavera do Leste, que ele é o campeão da categoria 71,8 kg, onde ele vai estar defendendo o cinturão dele contra o Leandro Barbosa, do Rio Grande do Sul. E o Alisson de Oliveira, que é do Paraná, de Cascavel, Paraná, e ele é o detentor do cinturão da categoria 94 kg, que é já a segunda categoria mais pesada. Então é uma categoria muito enérgica, que chama muita atenção. E ele vai estar defendendo o cinturão dele contra o Rafael Reis, do Rio de Janeiro.
1: Eu tenho
2: Fora isso, a gente tem alguns atletas de Mato Grosso também.

0: Para os atletas, o legal do kickbox é uma coisa que a gente até de uma certa forma brinca, ele é o MMA da luta em pé. MMA ou UFC? Por que a gente fala MMA? Porque no MMA você pode ser de qualquer modalidade e tá lutando ali. Tanto quem é somente da luta de solo, como jiu-jitsu, judô, quando as pessoas que são da luta que a gente fala luta em pé, o boxe, kickbox, taekwondo, muay thai. Já o kickbox, ele é como se fosse a grande mistura das lutas em pé. Então, hoje eu falo até por mim, eu já sou de uma segunda leva de faixas pretas, onde eu sou oriundo do kickbox. Eu comecei no kickbox, graduei no kickbox, fui para as outras artes marciais também, mas me iniciei no kickbox. A grande maioria não, a grande maioria vieram de outra arte marcial pro kickbox. E hoje isso acontece muito. O kickbox hoje, em termos de estrutura, ele é uma das organizações mais estruturadas, então ela até permitir aos atletas de várias modalidades ali se encontrar e poder disputar, poder crescer, poder ganhar uma visibilidade maior e mostrar o seu trabalho. Por isso que para os atletas o kickbox tem crescido muito. Porque ali a gente pode abraçar o pessoal do Muay Thai, do Taekwondo, do boxe. Existe um pedacinho para cada um deles e todo mundo consegue se encontrar dentro do kickbox. Para o público, é interessante porque é uma luta muito dinâmica e simples de entender. Então isso chama muita atenção do público e o público gosta. Mas para o público que vai no Mato Grosso Waters, é um pouco diferente porque não é só luta. Ele se impressiona com a estrutura, com a organização do evento. Muitos que vão pela primeira vez falam que não esperavam um evento desse nível aqui em Mato Grosso.
1: E para quem quiser participar, né? Existe necessidade de comprar ingresso, a entrada é gratuita. Como é que está funcionando essa organização da quarta edição?
0: A entrada é gratuita, basta apenas você tirar o ingresso, nosso link lá no Instagram, na nossa bio do Instagram. Vai lá no Instagram, pesquisa Mato Grosso Waters. E você consegue retirar pelo link. Apenas fazendo um cadastrinho, já retira o ingresso para poder apresentar no dia.
1: Diego, muito obrigada pela sua participação aqui no Jornal da Cultura. Deixo o espaço à disposição caso você queira trazer mais alguma informação ou para reforçar o convite para que as pessoas possam participar dessa quarta edição do MT Warriors.
0: Eu que agradeço. Peço a todos que não esqueçam de retirar seu ingresso, tá? É fundamental pra gente isso. E lembrar a todo mundo, as lutas iniciam às 19 horas, mas desde as 18 os portões já estão abertos para receber vocês. Então cheguem, se acomodem com tranquilidade. E às 19 horas as lutas já vão estar iniciando e o show também inicia a parte para vocês.
1: Esse foi Diego Lemos, secretário da Federação de Kickboxe do Estado de Mato Grosso, que falou com o Ouvinte da Cultura sobre a quarta edição do MT Warriors Championship, que acontece nesse sábado, às 19 horas, ali no Palácio das Artes Marciais e o Yusushinohara. E aí, você quer participar? A participação é gratuita. Você pode ir lá assistir às lutas, conferir toda a estrutura desse evento, mas você precisa retirar o seu ingresso pelo Simpla. Então você procura lá no Instagram, o perfil dessa competição, que o link vai estar na bio para você retirar o seu ingresso. Agora são 8 horas e 52 minutos. Vamos para o nosso giro local, porque tem bastante informação que eu não quero deixar de dar para o Ouvinte da Cultura. Mas antes da gente rodar os nossos áudios, queria só registrar a participação da Juliana, que mandou mensagem aqui falando sobre saúde mental. Não deu tempo da gente rodar enquanto a Alan ainda estava aqui, mas vamos registrar essa participação da Juliana.
2: Então, sobre esse tema da saúde mental, eu só gostaria de acrescentar nessa fala da questão da hospitalização da pessoa com, né, uma doença mental, ela é uma grande violência. Esse espaço, ele serviu para violentar tanto homens, sobretudo as mulheres que sofriam abusos, né, violências sexuais, a continuidade da violência física e a violência sobre o corpo.
1: Então, tá aí a Juliana, que é da área da saúde, dizendo de por que houve a política antimanicomial aqui no Brasil, né? Por que que acabaram aquelas instituições onde as pessoas eram depositadas? De fato, esse é o termo, por que sofriam de algum problema de saúde mental. Então a gente traz o nosso giro agora, porque a ex-delegada ou a delegada aposentada da Polícia Civil, Ana Cristina Feldner, afirmou ter sido desrespeitada durante o período em

0: que integrou o grupo político da candidata ao Senado, Janaína Riva. Em vídeo publicado nas redes sociais, Feldner disse que foi convidada pela candidata para ser sua primeira suplente, mas alegou que a relação não correspondia ao discurso público de defesa das mulheres. Vamos ouvir o que disse Ana Cristina.
1: Mundo da política, quem sou eu na fila do pão? Talvez ninguém. E quem é Janaína Riva? Talvez a dona da padaria. Mas não, eu quero trazer hoje é o que acontece e o que aconteceu comigo na cozinha dessa padaria. Eu tive a oportunidade de entrar na cozinha e verificar os ingredientes. A primeira farinha dessa padaria é a defesa das mulheres, o empoderamento feminino, a luta das mulheres. E eu posso dizer para vocês, eu não vi nada disso. Não foi assim que eu fui tratada. Tudo muito bonito na vitrine. O problema é que eu entrei na cozinha. E quando eu estive lá, pela minha experiência, eu posso dizer, não corresponde à realidade. Em toda a minha trajetória, em meus 25 anos de serviço público, eu nunca fui tão desrespeitada enquanto mulher. Eu nunca fui tão desmerecida como eu fui nessa curta trajetória. E isso porque eu acreditava que eu estava tentando apenas ajudar. E ela sabe disso. Você sabe disso, Janaína Riva. Eu nunca te pedi esse espaço. O convite veio dela. O convite veio dela diretamente para o meu telefone. E eu aceitei unicamente porque eu acreditei que eu pudesse contribuir com essa causa. Talvez naquele momento o meu nome fosse importante. Depois, já nem tanto. Mas não se trata de lugares. Eu quero deixar isso bem claro. Mas o respeito e a coerência, essas sim, são minhas prioridades. Não estou dizendo sobre privilégio. Mas sim, o respeito. Respeito ao ser humano, respeito à mulher, respeito à trajetória, respeito à história de cada pessoa. Não se brinca com as pessoas. Se foi vítima do crime de violência política de gênero, pela lei, uma mulher também pode ser autora deste crime, tá? É importante trazer isso. E eu me pergunto, será que eu não fui vítima desse crime? Porque realmente foi tudo muito diferente. Eu vivi a história. Eu estive lá. Eu sei o que aconteceu de verdade. E hoje eu me sinto usada.
0: Então tá aí um trecho do vídeo de Ana Cristina Feldner, que rasgou o verbo na rede social, falando sobre ter se sentido usada, enganada, desrespeitada e até vítima de violência política de gênero por parte da candidata ao Senado, Janaína Riva. A sessão da Assembleia Legislativa de Mato Grosso dessa quarta-feira foi encerrada sem deliberações devido à falta de quórum, registrando a presença de apenas 9 parlamentares no plenário. O presidente da casa, deputado Max Russi, minimizou a situação e atribuiu com naturalidade as ausências às agendas de campanha para as eleições que se aproximam. Estava em pauta a votação nominal do veto governamental ao aumento de 6,8% aos servidores do judiciário, obrigado a ser colocado em votação por decisão judicial.
2: Olha, acredito que não, né? Eu cumpri a decisão judicial. Eu incluí na pauta, eu coloquei para votar. Agora, eu não sou Deus. Não sou o dono da verdade, nem o dono da Assembleia. Eu não posso fazer votação sem obedecer a Constituição do Estado, sem obedecer o regimento da Assembleia. Nós precisamos, para ter votação, 13 deputados, no mínimo, dentro, para fazer qualquer votação. Não é só esse projeto, qualquer votação. No mínimo, na hora da abertura do expediente, nós precisamos ter 13 deputados presentes. Nós tínhamos 9 deputados. Então, se eu for multado por isso, de forma tranquila, vou receber isso, mas com certeza eu vou brigar, porque eu estou dentro do que é certo, dentro do que é direito, fiz tudo como que manda a lei. Eu falei, inclusive, que decisão judicial não se discute, se cumpre. Nós não entramos com recurso. A Assembleia Legislativa poderia entrar com recurso contra as duas decisões. Nós entendemos e não entramos com esses recursos. E cumprindo a decisão, nem discutimos, não podíamos discutir, porque eu acho que o recurso, a discussão é válida, é justa e é necessária. Mas mesmo assim nós não entramos com esse recurso e nós vamos votar esse projeto. Servidores do judiciário podem ficar com bastante tranquilidade, porque nós vamos votar o projeto e eu tenho certeza que nós teremos condição de conseguir um resultado bastante positivo. A Assembleia Legislativa tem trabalhado pauta do servidor, valorizando os servidores. O poder judiciário é um poder autônomo, independente, tem as suas prerrogativas, tem os seus orçamentos, isso é entendimento da grande maioria dos deputados desse parlamento, e os servidores podem ficar tranquilos que não foi a votação no dia de hoje, mas tão logo tão logo passa a eleição, na primeira sessão, compromisso do deputado Max, vou fazer a votação do projeto do Poder Judiciário que trata sobre os servidores públicos. Então eu falo isso de forma pública, através da grande imprensa que está aqui presente, que é um compromisso com o deputado Max, e eu tenho honrado todos os meus compromissos na política até a data do dia de hoje.
0: Então tá aí, a Assembleia Legislativa, depois de ontem, suspendeu as sessões no Parlamento, vai retomar só no dia 7 de outubro, porque não havia quórum, já tinham alguns dias em razão das agendas dos deputados que buscam a reeleição. Todos eles buscam a reeleição, exceto Janaína Riva, que colocou o nome na disputa ao Senado. E aí a gente vê que nesse período eleitoral o trabalho na Assembleia ele fica mais dificultado mesmo, né? Então essa apreciação deve voltar à pauta somente lá no dia 7 de outubro. E para a gente fechar o programa, o deputado Lúdio Cabral afirmou que o prefeito de Cuiabá, Abílio Brunini, deverá receber uma resposta da população nas eleições deste ano. Adversários diretos na disputa pela prefeitura de Cuiabá em 2024, os dois mantêm uma relação marcada por críticas e embates políticos.
3: O mandato dele já está chegando à metade e ele vai receber um recado da população nas eleições deste ano aqui em Cuiabá.
4: Não sei.
3: Ele vai receber um recado da população de Cuiabá nas eleições deste ano. Neste ano. Volto a dizer, o Abílio é o maior cabo eleitoral que eu tenho na minha candidatura para deputado estadual. Falo isso com tristeza, viu? Porque eu gostaria que a população de Cuiabá estivesse sendo mais bem tratada. Mas a população de Cuiabá vai saber dar o recado para ele nas eleições deste ano.
0: Então tá aí, Lúdio Cabral, falando que a população que mora em Cuiabá deve reagir às urnas com a candidatura de Samantha Aires, né? E que isso provavelmente vai mostrar a Abílio a quantas anda a avaliação dele enquanto prefeito aqui em Cuiabá. É a leitura que Lúdio Cabral faz do momento que o Abílio vive e do momento eleitoral que está sendo construído e já vai ser verificado, né, toda essa construção nas urnas no dia 4 de outubro. Só registrar que o espaço está aberto para a manifestação da candidata Janaína Riva em razão do vídeo e da fala de Ana Cristina Feldner aqui a respeito da relação das duas nessa disputa de 2026. Nós fizemos contato com a assessoria da candidata, mas não conseguimos retorno. Então, só registrar aqui no programa que o espaço segue aberto para manifestações. E para encerrar o programa de hoje, a gente vai atender um pedido de Luiz Alberto do Carmo. Ele deseja ouvir Maluco Beleza, de Raul Seixas. Muito obrigada pela sua companhia. Tenha uma excelente quinta-feira. Amanhã, às 7 da manhã, a gente está de volta, esperando mais uma vez contar com a sua companhia. Um beijo e até lá.

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4: Bom dia, Cuiabá! Bom dia, VG! Bom dia, Mato Grosso maravilhoso! Eu sou Mila Rizzo, chegando para ficar junto com você até as 14h com muito flashback. Excelente manhã desta quinta-feira, 10 de setembro de 2026. Coordenação Leno Franz, programação Beto Silva, direção geral Dorileu Leal.
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4: Temperatura 33 graus, umidade relativa do ar 47%. Seja muito bem-vindo à Cultura FM 90.7. A partir de agora, só flashback maravilhoso até o meio-dia, porque depois tem aquela trilha sonora especial para deixar sua tarde mais gostosa com o programa mais gostoso do seu Daio com os clássicos da cultura. Bom, sejam muito bem-vindos e nós vamos viajar no tempo até o ano de 1982. Imagine uma Nova York pulsante, cheia de neon, mas também dominada pelo materialismo e pela ganância. Foi desse cenário que nasceu um dos maiores sucessos de Daryl Hall, disfarçada de canção pop irresistível sobre sedução. Minha primeira de hoje é, na verdade, um grande alerta urbano. Vamos viajar no clima de Menira. 90.7.

0: FM 90.7, Mamma Mia, Abba, Bete Balanço com Barão Vermelho e Imbranato, Tiziano Ferro. Caixa entra em greve nacional a partir desta quinta-feira.
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0: Funcionários da Caixa Econômica Federal começam hoje greve nacional por tempo indeterminado. Segundo o Sindicato dos Bancários, as negociações continuam. A Caixa se comprometeu a apresentar nova proposta nesta quinta-feira. O resultado das assembleias realizadas no Brasil inteiro, com mais de 90% de rejeição nas bases sindicais, demonstrou de forma clara a insatisfação dos empregados com a proposta apresentada pela Caixa. O principal impasse é em relação ao plano de saúde. Os empregados querem o fim do teto de pagamento do patrocinador do plano, que hoje é de 6,5% sobre a folha de pagamento. O sindicato pede a volta do modelo anterior, que previa cobertura de 70% das despesas pela Caixa e 30% pelos funcionários. No Banco do Brasil, a greve é parcial e ocorre apenas nas bases sindicais que não aprovaram o acordo da categoria. Em relação aos bancos privados, os bancários aceitaram a proposta que garante a reposição total da inflação, mais aumento real de 0,60% em 2026 e também 2027 para salários e todas as demais verbas. Redação, Thalita Rocha.
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10: 10h26, ótima manhã desta quinta-feira, Cultura

10h42, One, I'm Your Man, música de 86, Descobridor dos Sete Mares com Lulu Santos. A gente vai para um rápido intervalo.

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90.7 MC Hammer, You Can Touch This. Nova Manhã vai dar aquela pausa pro horário político obrigatório. A gente volta em 25 minutos. Mas antes, dá pra você curtir essa música aqui, ó. Tóquio, Humanos, música de 86.

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1: Observatório Nacional, 11 horas 59 minutos. Observatório Nacional, 11 horas 59 minutos 50 segundos.
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0: 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Já chegamos à quinta-feira, 10 de setembro. 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
1: News. Um avião de pequeno porte caiu e pegou fogo na manhã de hoje numa área rural de Água Boa, 730 quilômetros de Cuiabá. Até o momento, confirmação de 3 mortes. O avião não deixou rastro e tentativa de pouso forçado. E conforme apurado, a aeronave estava fora do radar e sem identificação. Equipes do Corpo de Bombeiros e da Polícia Militar estão no local. O acidente aconteceu por volta das 8h30 da manhã na Fazenda Santa Risa, localizado a cerca de 18 quilômetros da área urbana, no trecho em direção à Pedreira Shalom. Equipes da Politec e da Polícia Civil foram acionadas e os trabalhos deverão auxiliar na identificação das vítimas e na apuração das circunstâncias e possíveis causas da queda. Redação, Thalita Rocha.
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10: 11h32, bom dia pra você que tá sintonizado na Cultura. Cultura. Temperatura 36 graus, bora pra 1988 com Living Oblivion, Anything But.

11h45, Cultura FM 90.7. Léo Jaime, Preciso Dizer Que Te Amo, música de 95, Back on the Chain Gang com The Pretenders.

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11h57, Lágrimas e Chuva, Kid de Abelha, encerrando Nova Manhã, que estará de volta nesta sexta-feira, a partir das 10 horas. Vai se preparando, porque a gente vai para aquele rapidíssimo intervalo. Vem aí o programa mais gostoso do seu dia, com toda certeza, preparado para fazer aquela viagem com 2 horas de classe.

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3: Meio-dia e 2, excelente tarde dessa quinta-feira, 10 de setembro de 2026. Eu sou Mila Rizzi, estou na sua companhia até as 2. Coordenação, Lennon Franz. A programação é do Beto Silva, direção geral, Dori Leo Leal.

0: agora.
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2: Temperatura 37 graus, umidade relativa do ar 36%. Eu sou Mila Rizzi e nós vamos juntos com os clássicos. Que prazer estar na sua companhia. Seja muito bem-vindo, seja muito bem-vinda. Tá indo almoçar? Bom almoço pra você. Tá em casa, tá no trânsito, tá no trabalho, curtindo essa programação maravilhosa? Se prepare, viu? Porque a partir de agora, olha, tem uma trilha sonora toda especial. Durante 2 horas, tenho certeza que você não vai sair da sintonia. Vamos começar com Xanadu, que é o icônico hino de 1980, interpretado pela estrela britânica australiana Olivia Newton-John, em parceria com a banda de rock britânica Electric Light Orchestra. A canção foi escrita por Jeff Lynne e serviu como a música tema do filme musical de mesmo nome. A faixa alcançou o primeiro lugar das paradas britânicas, sendo o único topo de linha da história do Electric, né, no Reino Unido, e atingiu o top 10 da Billboard Hot 100 nos Estados Unidos. Uma viagem mágica de neon e patins que definiu a transição da disco music para o pop dos anos 80. Fala sobre a abertura de um portal para um lugar mágico e eterno, onde o amor verdadeiro e os sonhos ganham vida, servindo como uma metáfora para a inspiração artística e a paixão que nunca morre.

0: Meio-dia 19, excelente tarde para você. O Why Worry Dire Straits, Não Chore Mais, Gilberto Gil, You Can Do Magic com America. E agora, vamos falar de futebol? Mas é claro que vamos, né?
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0: O Palmeiras venceu a LDU no Equador por 1-0 na noite de ontem no Nubank Park e abriu vantagem na disputa por uma vaga na semifinal da Libertadores. O segundo duelo com o time equatoriano vai acontecer na próxima quarta-feira às 18 horas em Quito. O Corinthians foi até La Plata e arrancou um empate em 1-1 com Estudiantes. Tudo em aberto para a volta, também na quarta-feira, às 8h30 da noite, na Neoquímica Arena. Quem vencer, avança à próxima fase. Novo empate, decisão sairá nos pênaltis. Independente Del Valle e Flamengo se enfrentam hoje, às 8h30 da noite, no Equador. E o rubro-negro chega embalado na temporada e tenta voltar de Quito com um resultado que o deixa em boa condição para decidir a vaga no Maracanã na próxima quinta-feira. O Santos conseguiu uma vitória importante diante do Atlético Mineiro por 2-0 no primeiro jogo das quartas de final da Sul-Americana. O jogo de volta será na próxima quarta-feira e o Peixe poderá até perder por um gol de diferença para avançar às semifinais. Quem se classificar nesse duelo brasileiro enfrentará o vencedor do confronto entre os uruguaios de City Torque e os peruanos do Cienciano, que entram em campo hoje às 8h30 da noite em Cusco. Redação, Thalita Rocha.
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6: Meio-dia e 26. Ótima tarde para você.

já de volta com os clássicos. You're the First, The Last, My Everything. É um dos maiores hinos da disco music do R&B mundial, lançado em 74 pelo icônico cantor americano Barry White. A canção alcançou o segundo lugar da Billboard Hot 100 e o topo das paradas no Reino Unido. A faixa abre com o famoso monólogo falado por Barry White, seguido por uma explosão de cordas orquestradas e uma batida dançante contagiante. A maior declaração de amor das pistas de dança, embalada pela voz mais marcante da história da música.

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11: Meio-dia 49.

Gone with the Winner é uma balada melancólica de 1986 da banda francesa de pop rock Century. A música se tornou um enorme sucesso no Brasil, fazer parte da trilha sonora da novela Hipertensão. A trilha perfeita, né, para um coração partido.

São Marcelo, Cats and the Cradle com Harry Chapin. A gente vai para um rápido intervalo. Voltamos já já. Cultura FM 90.7, a sua melhor companhia. Participe da programação você também. O WhatsApp aqui do estúdio é o

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17: Uma hora mais 5 minutinhos, ótima tarde desta quinta-feira, 10 de setembro de 2026. Prazer enorme estar na sua companhia, que você tenha uma tarde abençoada e maravilhosa. Dando sequência aos clássicos, abrindo a segunda hora, I don't want to live without you, né? Essa é a balada romântica perfeita do Foreigner, né? Melancólica, lançada pela banda em 88. A canção, escrita pelo guitarrista Mick Jones, tornou-se um enorme sucesso comercial, alcançando o 5º lugar da cobiçada Billboard Hot 100 e marcando o topo da parada adulto contemporânea americana. próprio compositor Mick Jones revelou em entrevista que considera essa música aqui mais triste que ele já escreveu em toda a sua carreira. Pois é, tá vendo? Triste, mas é perfeita. Para você curtir agora nas ondas da melhor de Cuiabá, Cultura FM 90.7. Essa música aqui expressa exatamente o desespero. A pessoa se sente completamente perdida e não consegue sequer imaginar como será o amanhã sem o seu amor. É um misto de arrependimento, medo de solidão e uma súplica para

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0: 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Timmy T, One More Try. Antes você curtiu Vila do Sossego com Zé Ramalho, Beautiful Marillion. Etanol sobe e já passa de 4,10 nos postos de Cuiabá e VG.
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0: Motoristas de Cuiabá e Várzea Grande se depararam ontem com um novo aumento no preço do etanol nas bombas. Em alguns postos, o valor cobrado por litro do combustível chegou a R$ 4,17, mostrando mudança significativa em relação ao valor médio registrado no mês passado. Em julho deste ano, Cuiabá foi a capital brasileira com o menor preço do litro de etanol, segundo o levantamento da Agência Nacional do Petróleo, Gás Natural e Biocombustíveis. E de acordo com a pesquisa, o preço médio do litro do combustível era de R$ 3,73. Já o novo preço nos postos de combustíveis da Baixada Cuiabana mostra um aumento de cerca de 0,40 centavos em relação aos valores registrados no mês passado. O Sindipetróleo explicou que o preço do etanol hidratado já vinha registrando alta média de 0,12 centavos por litro nas últimas semanas. Essa alta pode estar relacionada a mudanças na mistura da gasolina ao período da safra de cana-de-açúcar e ao mercado internacional do açúcar. Redação Thalita Rocha.
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10: Mais 29, excelente tarde pra você. Clássicos, trazendo Greasy, a famosa canção lançada em 1978 e interpretada pelo cantor americano Frank Valli. A canção foi totalmente escrita e produzida por Barry Gibb, líder dos Bee Gees, e que inclusive faz os vocais de apoio que você escuta na gravação. O solo e as guitarras marcantes da faixa foram tocados pelo astro do rock Peter Frampton.

0: 1h43, baila comigo, Rita Lee, I Guess That's Why They Call It The Blues, com Elton John.
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3: 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E a hora certa na Cultura FM. 1h46, tarde maravilhosa pra você que tá na sintonia da melhor de Cuiabá. Cultura FM 90.7, você tá curtindo os clássicos. 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
3: A Bela e a Fera é uma das histórias de amor mais famosas e atemporais do mundo, baseado num conto de fadas francês do século XVIII. O enredo narra a jornada de Bela, uma jovem inteligente e independente que se torna prisioneira em seu castelo encantado para salvar o seu pai. Lá, ela descobre que o monstro terrível que a aprisionou é, na verdade, um príncipe sob uma terrível maldição. Olha que coisa boa, hein? Foi o primeiro filme de animação da história do cinema a ser indicado ao Oscar de melhor filme, que venceu os Oscars de melhor trilha sonora, melhor canção original, pela inconfundível faixa tema, né, que é Beauty and the Beast, que você vai curtir já já, interpretada por Celine Dion e Peebles Bryson. Os objetos encantados com vida, como o candelabro, o relógio e também o bule, trouxeram aquele humor e magia que definiram a era de ouro da Disney. A produção foi um sucesso estrondoso de bilheteria, arrecadando mais de 1,2 bilhão de dólares globalmente. Bora lá curtir essa música maravilhosa de 1991. Celine Dion, Peebles Bryson, Beauty and the

Cultura FM 90.7, Estrelar Marcos Valle, clássicos indo embora, volta amanhã a partir do meio-dia. Já já, Beto Silva vai te fazer companhia, eu volto logo mais. Hoje tem Independente Del Valle e Flamengo aqui na Cultura FM. Você acompanha tudo com a equipe de ouro às 8h30 da noite, Cultura FM 90.7. A gente volta a se falar logo depois da transmissão do jogo. Vou deixar minha última de hoje com todo o meu carinho para você que tá aí na sintonia, curtindo a Cultura FM. Always Somewhere é uma das baladas de rock mais famosas da banda alemã Scorpions, lançada em 79 como parte do aclamado sexto álbum Lover Drive. É a definição perfeita, né, da saudade e da distância. Ela traduz aquele aperto no peito de quem está longe fisicamente, mas mantém o pensamento e o coração conectados a uma pessoa especial. E não importa em qual lugar do mundo esteja. Como diz a música, posso estar em qualquer lugar, mas estou sempre sentindo a sua falta. A distância só me faz lembrar o quanto você é importante. Essa é daquelas, né, que você coloca no carro e vai tomar aquele café gostoso em Chapada dos Guimarães. Tarde maravilhosa para você. Fica com

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1: Pra você que tava até agora na simpática companhia da Milan Rizzi, a mais bela voz feminina do rádio em Mato Grosso, eu, Beto Silva, tô chegando, tô na área. A partir de agora, te fazendo companhia. Tarde quente, quente, quente, muito quente. 38 graus e a temperatura, umidade do ar em 35%. Boa tarde, Cuiabá, querida. Boa tarde para você, meu amigo, minha amiga ouvinte em Várzea Grande. E aos milhões de ouvintes espalhados por todo o mundo, através da internet, onde quer que você esteja. Vai aqui um boa tarde do comunicador, programador musical Beto Silva. Tô na área, tô chegando para ficar com você para mais uma jornada, mais uma quinta-feira. É 10 de setembro, ano 2026, coordenação artística do Lelon France, a direção geral do Grupo Gazeta de Comunicação é dele, Dorilio Leal. Seja bem-vindo, seja bem-vinda você que tá no trânsito, tava aí curtindo, né? Matando saudade, ouvindo Scorpions, né? O coração batendo tum, tum, tum. Boa tarde, menina, boa tarde, meninos e meninas espalhadas por toda a nossa querida Cuiabá, trabalhando no trânsito, em casa, seja onde você estiver. 9987-2339, eu tô liberando aqui, ó, liberando, tá tranquilo, pode participar e escolher o seu flashback, porque até daqui a pouquinho tem a assinatura do ouvinte aqui na programação da Cultura com o flash do ouvinte aqui nos 90.7. Enquanto você vai aí dando aquela pesquisada na sua caixa de memória, vai recordando e tentando pensar numa música muito bacana para pedir aqui na programação da rádio oficial do flashback, nós vamos então, dando um início à nossa programação, som de Desi Clash, Voyage, 89, hein? Boa tarde, gente.

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Essa é a Marina Lima, a francesa. Um hit de 1989 que você curte aqui na programação 90.7. Ó, daqui a pouquinho tem o Flash do Ouvinte, onde você pede a sua música e manda ver aí à vontade na escolha de um flashback no 9987-2339. É logo depois do intervalo. Vamos saber qual música. Já, já.

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1: Olha, a Secretaria de Infraestrutura autorizou uma nova interdição na chamada Ilha da Banana, localizada no Largo do Rosário, no centro de Cuiabá. A ordem de serviço foi publicada ontem no Diário Oficial do município e o documento autoriza uma empresa terceirizada a iniciar os trabalhos, que tem execução fixada em 60 dias. Os serviços contratados compreendem limpeza, demolição e regularização de terreno. A área que abrange o complexo inicial de 15 imóveis desapropriados e que acumulou problemas estruturais e históricos com abandono ao longo dos anos. Esta nova interdição ocorre em menos de um ano depois da Prefeitura de Cuiabá ter retirado 20 toneladas de material descartados e irregulares do local. Gente, isso aconteceu em outubro do ano passado. Você que é incivilizado, que não respeita Cuiabá, a cidade que você vive, fica aqui o nosso desagravo. Não lance lixo, né, da sua construção civil em terrenos baldios, não lance, né, no centro da cidade, emporcalhe a cidade. Colabore com a limpeza pública da sua cidade, cidade que amamos. Se você ama Cuiabá, cuide de Cuiabá.
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1: Boa tarde pra todo mundo. Ligado na frequência do Flashback, amigo Beto no ar, por aqui, juntos com Tarde e Companhia. Tá na hora de mais uma edição do nosso Flash do Ouvinte. Vamos saber qual música, qual sucesso.

7. Olha, ele tá sempre colado aqui na frequência do Flashback. Hora outra, manda foto do painel do carro, manda foto na cozinha, manda foto lá na sacada, na área da casa, curtindo a rádio. Tem hora que ele tá lá tranquilo, curtindo a rádio, andando, fazendo caminhada e manda foto. É o homem que tá ligado com a gente, né, Luiz Maria? Brincadeiras à parte, Luiz, obrigado pela sua interatividade. Foi o primeiro que pegou o celular e correu pra participar do Flash do Ouvinte. Foi o primeiro que escolheu a música. Mas não foi só ele, não. Tô com um montão de gente aqui querendo ouvir música. Ó, aguenta só um pouquinho. Já já tem mais participações. Enquanto você participa, a cultura toca pra você. Ele pediu a música do projeto londrino London Beat com I've Been Thinking About You. É um hit de 1990.

0: London Beats, I've been thinking about you, o som de 90, pedido do Luiz Maria, aqui na programação dentro do Flash do Ouvinte.
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0: É só ficar ligado e participar no 9987-2339. Tudo de bom, boa tarde pra você no trânsito.

senhora, dona Chuva, apareça, seja bem-vinda, venha para Cuiabá, Várzea Grande, nós queremos você por aqui, viu, Chuva? 2:40, chove chuva, música, aí que você curtiu na programação aqui do Cultura Tarde e Companhia, aqui da Cultura FM, com o Biquíni, lançada pelo Biquíni Cabadão no ano de 1994. É ano de 94, ano que o Brasil foi tetracampeão no mundo nos Estados Unidos, né? Lembra dessa época? Aquele chute para as estrelas do Roberto Baggio, né? Tínhamos Romário, Bebeto, Raí, né? Tínhamos Taffarel, uma seleção realmente com um meio de campo muito bem coeso, bem montado, com todos aqueles craques. E fomos aos pênaltis, inédito, a primeira final decidida nos pênaltis. E o Brasil foi campeão, chegando ao quarto título tetracampeão mundial lá em 1994. Por aqui, do lado de cá, do Atlântico, a gente curtia e muito o som do Biquíni Cabadão, que é uma leitura, né, do hit de 63 do Jorge Benjó. Lembra do Jorge Benjó? Pois é, tem a leitura dele mesmo, né? Foi a música gravada por ele, lançada e escrita pelo compositor brasileiro Jorge Benjó para o álbum Samba Esquema Novo. Foi um disco de vinil lançado em 1963. O Jorge é aquele cara, né, que gosta de um samba meio eletrônico, samba rock, coisa e tal. É sucesso aqui na Cultura.

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0: 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Faltando 10 minutinhos para as 3 da tarde. Boa tarde, Cuiabá. Boa tarde, Vazegrande. Amigos e amigas transitando por Cuiabá. Aumenta o volume.
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1981, meus amigos e minhas amigas, é o Commodores animando a sua tarde com um super sucesso dos anos 80. 3 horas e 1 minutinhos. Ah, quero agradecer, quero dar aquele boa tarde todo especial pra turma que já tá aqui, tá ligados no Tarde Companhia. Oi, Juscelia, tá pedindo música, daqui a pouquinho tá rolando, viu, Juscelia? Abraços pra você, pra todo mundo por aí. Regininha, boa tarde, tá ligada na gente. Ó, a minha mamãe, a minha mames, está de aniversário hoje. Ela é fã do Fagner. Não vou contar pra ninguém, viu, Regininha? Já, já. Você só não colocou o nome da sua mãe, viu, Regininha? Coloca o nome de mamãe aqui, tá? Coloca o nome de mamãe pra gente mandar aquele abraço pra sua mãe, completa mais um ano de vida hoje, tá bom? Tudo de bom pra você, obrigado pela audiência, pela sintonia. Ô, André, tá chegando aqui também. André, tá ligado na gente, curtindo a programação, mandou um gif de um rádio pulsando os alto-falantes aqui e a palavra só flashback. Falando em flashback, que tal você entrar aí no seu smartphone

0: Primeiramente, vamos ao mês de julho de 1976. Uma das mais queridas bandas do mundo lançava um hit que se tornaria trilha sonora de muitos romances. Muitos vovôs e muitas vovós namoraram o som dessa música. Muitos papais, muitas mamães encontraram seu grande amor ao som do 10º álbum do Chicago, que é, sem dúvida nenhuma, das bandas mais queridas do público romântico. Aí, nos anos 90, no mês de abril de 95, chegava às rádios o dono da voz, Brian Adams, com a trilha sonora do filme Don Juan de Marco, que tinha na frente do filme, sabe quem? Johnny Depp, vivendo um galanteador, apaixonado, conquistador, inclusive com participação especial de Marlon Brando. Faye Dunaway. É um filme de 95 e tinha a música do Brian Adams. Então essas duas disputam o seu gosto musical. 70 ou 90? A primeira é essa do Chicago.
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0: A melódica voz de Brian Adams na segunda.

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13: Muito bem, boa tarde, tarde de quinta-feira. Muita música, muito sucesso. Você ligando, você participando. É o Tarde Companhia. 37 graus em Cuiabá. Cultura. E é o seguinte, você corre para o 9987-2339, escolhe uma das décadas que estão rolando na tarde desta quinta-feira. Década de 70 e década de 90. A música é você quem escolhe, você quem decide.

0: Olha, quem tá ligado na gente, curtindo Batalha das Décadas, é o Soldado. Boa tarde, Soldado. Tudo de bom pra você. Obrigado pela audiência, pela sintonia. Miriam, também tá ligada na programação da Cultura. Ó, Beto, eu também na dúvida. 70 ou 90? Eu vou dar mais uma dica pra você, ó. 70 é do Chicago, If Leave Me Now. E a de 90 é do Bryan Adams, trilha sonora do filme Don Juan de Marcos. Escolhe aí! É a primeira.
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0: E a segunda.
2: Oh,

enquanto você vai mandando mensagem para decidir entre If You Leave Me Now ou Have You Ever Really Loved a Woman, nós vamos de The Verve, um projeto eletrônico da música pop dos anos 90 que se tornou ícone para o estilo musical lá no finalzinho dos anos 90.

fim de 1981 aqui na programação do Tarde Companhia com a batida marcante e envolvente do hit de 81 do George Benson. Ainda tivemos The Verve. E eu quero saber de você, ouvinte cultura, você já escolheu qual das duas décadas de hoje, 70 e 90? If You Leave Me Now do Chicago ou o som do Bryan Adams dos anos 90, trilha sonora do filme de Don Juan de Marco. Filme que tinha o Johnny Depp, Faye Dunaway e o Marlon Brando. E agora é hora de intervalo, tá chegando mais uma edição do Cultura News. Vamos lá para a sala de redação. E depois do intervalo tem a ganhadora de hoje, né? Qual década que vai levar hoje a vitória nessa batalha bacana entre 70 e 90?

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1: Olha, mais de 21 mil consultas especializadas deixarão de ser realizadas em Cuiabá nos primeiros 6 meses deste ano porque pacientes faltaram aos atendimentos agendados no Centro de Especialidades Médicas. Os dados são de um levantamento da Secretaria Municipal de Saúde divulgado nesta quarta-feira. Segundo a pasta, o índice de faltas chega a quase 40% dos atendimentos agendados nas unidades de Cuiabá e do Coxipó. Na prática, isso significa que a cada 10 pacientes com consulta marcada, aproximadamente 4 não comparecem. A unidade do Coxipó, por exemplo, tem 21.898 vagas disponíveis e 11.972 faltaram, ou seja, mais da metade dos horários acabou sem atendimento. Os exames especializados e a situação é praticamente igual. 35,5% dos pacientes agendados não compareceram.
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10: Estamos de volta, é o Tarde Companhia. Boa tarde, Cuiabá, boa tarde, Vazia Grande. Meninos e meninas, você no trânsito nessa tarde gelada em Cuiabá, brincadeira. Tá quente, 37 graus.

0: Muito bem, você escolhe, você decide. Batalha das Décadas hoje está viajando entre os anos 70 e os anos 90. Anos 70, If You Leave Me Now, uma canção da banda de rock americana Chicago, fez parte do álbum Chicago 10. A música que entrou aí nas paradas de sucesso daquele ano de 76, escrita pelo Peter Cetera. A segunda música é uma trilha sonora de filme, escrita para o filme Don Juan de Marco, em 1995, o grande Bryan Adams com Have You Ever Really Loved a Woman? Ah, você lembra do filme? Tinha Johnny Depp, Faye Dunaway e Marlon Brando. E agora, vamos subir as músicas e ver qual delas foi a vencedora. Qual das duas décadas, 70 ou 90? Chicago, 70?
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0: 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Bryan Adams, 90. E a vencedora.

Kid de Abelha no Tarde Companhia, meio de semana, para você ouvinte de cultura ligado com a gente, praticamente quinta-feira, né? Dia 10 de setembro de 2026, tá completando mais aniversário hoje, parabéns para você, ouvinte de cultura ligado em 90.7. Olha, quem também tá completando mais um ano de vida e vai ouvir música no próximo bloco, é a Berenil, é a mãe da Regininha, tá fazendo aniversário hoje, parabéns Berenil. Ô Berê, felicidades, viu? Muito beijo na bochecha, abraço dos filhos, da família e, ó, principalmente, muita saúde pra você, viu? Muitos anos de vida, muita saúde pra você. Que venha no pacote, assim, todo rechonchudo de muita felicidade pra você, tá bom, Berê? Berenil, felicidades, muitos anos de vida, tá bom? Abraços da filha, a Regina, Regininha, e de todos os filhos, amigos e familiares, completando mais um ano de vida hoje. E você também tá completando, não mandar aniversário pra você, não tem problema. A gente aqui da Cultura cumprimenta você e deseja você, ó, parabéns, felicidades, muitos anos de vida. Você que também completa mais um ano de vida nesse 10 de setembro. Data bonita, né? 10 de setembro. Felicidades. Feliz aniversário pra você.

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1: Cultura FM 15 pras 4. É, tem futebol hoje. E ó, 83% da audiência do streaming de futebol em Mato Grosso é da Cultura. Já pensou?

pistas, dançar, sacudir. Vamos lá para os anos 70, gente. Por aqui na Cultura, a gente vai trazer aqui um grupo, uma banda americana de disco de sol, surgindo na Filadélfia, lá na terra do rock Balboa. The Tramps começou a carreira no ano de 1972. Olha que curioso, de lá pra cá, eles ainda estão em atividade. Gente, eles já tiveram 25 integrantes, acredite nisso. Um grupo formado por 5 integrantes. Já teve 25 integrantes durante sua história. E a gente volta para as pistas ao ano de 1976, quando a música ganhadora do Grammy de 77, trilha sonora do filme Os Embalos de Sábado à Noite, a gente curte mais uma daquelas que embalaram uma geração que gostava simplesmente de dançar. The Tramps. Mais uma edição do Discoteca Cultura.

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15: Boa tarde para você que tá pertinho da gente aqui em Cuiabá, Várzea Grande, amigos da internet, a você que tá no carro, a você que tá em casa, onde quer que você esteja. Tarde Companhia segue até 5.

0: Companhia 4:20, o som bacana, Angel, do Eurythmics, aqui na programação no 90.7. Vamos lá para a sala de redação, a Thalita Rocha nos envia as informações de mais uma edição do nosso Cultura News. Vamos falar aqui da CBF definindo os mandos de campos para as semifinais da Copa do Brasil. Gente, Copa do Brasil esse ano, né, que terá final, né, final lá no Mané Garrincha, final única, é isso mesmo. A CBF definiu nesta quinta-feira os mandos de campos, Arena Mané Garrincha será palco da final em Brasília. O palco da decisão do título da Copa do Brasil vai ser dia 6 de dezembro, no domingo, hein? Bacana! Vamos lá, vamos saber mais detalhes sobre a final da Copa do Brasil, jogos que estão definidos aí, mando de campo e coisa, tudo isso e muito mais dentro do Cultura News, que está começando agora. Vamos lá.
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0: Vamos falar dos confrontos que estão previstos para o dia 1 e 8 de novembro. Sorteios realizados na manhã de hoje, na sede da CBF, definiu o mando de campos dos jogos da semifinal da Copa do Brasil. Ficou definido, Grêmio e Palmeiras serão os mandantes das partidas de ida. Atlético e Vasco definem os duelos em casa. Os confrontos estão previstos para o primeiro e oitavo dia do mês de novembro, com horários a serem definidos pela entidade. A edição de 2026 também marca a mudança histórica da competição. A decisão da Copa do Brasil deste ano de 2026 será disputada em jogo único. Olha só, o campeão deve embolsar 78 milhões, enquanto o vice 34 milhões. Lembrando a todos vocês que a Copa do Brasil tem o Grêmio com 5 títulos, o Palmeiras com 4, o Atlético Mineiro com 2 e o Vasco com 1. Agora, já que foi feita a realização do sorteio, já era para definir também o horário, já para deixar todo mundo na expectativa, né, CBF?
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6: Muito bem, boa tarde para você, são 4h25, vamos pro Cine Cultura, tá na hora de curtirmos um super tema das telas grandes. 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

Olha que raridade, uma mesma música pode estar na tela do cinema e da televisão em várias facetas, em vários filmes. É a música de hoje, aqui dentro do Tarde Companhia, no Discoteca Cultura, aliás, do Cine Cultura, a banda, o grupo musical Sister Sledge, está presente em diversos filmes e também em seriados de TV. É quase que difícil, né, encontrar uma música deles em alguma comédia romântica ou em algum filme de ação. A Garota Veneno de 2002, Chick Little de 2005, o filme falando sobre a disco, The Last Day of Disco, Os Últimos Dias da Discoteca, lançado em 98, e fora séries conhecidas como Scandal, Transparente, entre outras. Sister Sledge, sem dúvida nenhuma, um dos grandes nomes da música mundial da era disco, dos anos 70, início dos anos 80. Elas começaram a fazer sucesso em 79 com a música We Are Family. E hoje, dentro do nosso Cine Cultura, o super tema. Requested Dancer. Lembra dessa? Até Will Smith fez um sampler da música. Sister Sledge.

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18: Cultura FM, agora 15 para 5. Trânsito complicado nesse início de fim de tarde na FEB. Pessoal da Miguel Sudil, na altura ali do Parque Mãe Bonifácia. Tem trechos lentos também na Avenida do CPA. Para você que está chegando a Cuiabá, venha com paciência no bolso, viu? Trânsito está complicado nesse momento. Motoristas, mantenham a distância. Ande com calma, leve um squeeze para beber água. Se você tem compromisso, sai de casa bem mais cedo, viu?
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18: Daqui a pouquinho, 5 da tarde, tem para você Cultura Flashback, onde você pede a sua música e mata a saudade. Como essa aqui, que é considerada um dos grandes hinos da música pop dos anos 80, da banda Foreigner. Waiting for a Girl Like You foi um dos grandes hits e simboliza os anos 80 na sua essência. Vamos curtir?

fechando as contas aqui no Tarde Companhia nessa tarde de quinta-feira com o Rapa e a participação da Maria Rita para os anos 90, o que sobrou do céu. Falando no céu, gente, eu tava aqui acompanhando o radar meteorológico, sempre acompanho ele, e me apontou aqui, gente, cada chuva, nuvens pesadíssimas no interior do estado nesse momento. Estão vindo em direção ao sul do estado, hein? Esse corredor de nuvens deve passar por aqui, viu? Ali na região de Castres, Pontes Lacerda, né? Região de Rio Branco, Salto do Céu, Barra do Bugres, ao sul de Tangará da Serra, aquela região ali tá com nuvens carregadíssimas de chuva forte, hein? Vamos torcer para que não venha trazer estragos, mas intensidade realmente grande aqui em Mato Grosso. Vamos torcer para que passe e chova com qualidade, né? Sem deixar estragos em nosso querido estado. Agora são 5 em ponto, nós vamos fazer uma pausa. A você que está na sintonia da Cultura FM, vem aí mais uma edição do nosso Cultura Flashback. Mais democrático do que nunca, você escolhe a sua música e manda ver aqui na programação da rádio oficial do Flashback. 9987-2339, liberado para você. 9987-2339.

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4: Boa tarde para você, são 5 horas e 4 minutos, meninos e meninas, está no ar o Cultura Flashback.
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4: 35 graus é a temperatura.
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Muito bem, vamos colocar o nosso telefone no gancho, vamos esperar você mandar a sua mensagem digital pelo WhatsApp 9987-2339, ó, coloquei no gancho, tá valendo. Brincadeiras à parte, você pode pegar seu smartphone e mandar pra gente aqui no 9987-2339 seu pedido musical. Pode mandar mensagem de voz, seria muito bom, muito bacana ter o seu áudio aqui, a gente colocar no ar para os ouvintes ouvirem a sua voz pedindo a sua música. Pode mandar mensagem de vídeo, pode tirar fotografia também do disco, da fita cassete, né, do long play aí, do vinil, né? E fica à vontade. CD também vale, porque já é coisa flashback, né? Anos 90 já virou flashback. Aí você tem também aqui com a gente, né, a sua participação digital através do WhatsApp por mensagem. Você escreve, mas não deixe de colocar o seu nome e o bairro, pra gente mandar aquele alô, mandar aquele abraço, agradecer você com muito carinho a sua participação aqui na programação da Rádio Oficial do Flashback. 9987-2339 tá valendo. Cultura Flashback no ar.

0: FM Colcan, aqui nos 90.7 do Cultura Flashback, para você ouvir de cultura, tá na hora do Cultura News. Vamos fechar nosso ciclo de informações para você ouvir de cultura onde quer que você esteja nos ouvindo neste momento. Tá na hora da notícia.
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0: O único banco de sangue público de Mato Grosso, MT Hemocentro, publicou um informe sobre o estoque baixo de alguns tipos sanguíneos, atualmente tipo O negativo e B negativo, que estão em estado de atenção, enquanto o O positivo está em nível de alerta. Com baixa, o banco pede doações. A unidade, localizada na 13 de junho, 1055, aqui no centro da capital, realiza coletas diárias de segunda a sexta-feira, entre 7h30 da manhã e 6 da tarde. Você pode fazer agendamento, tá bom? Entre 7h30 e 6 da tarde. Pode chegar por lá, pesando acima de 50 quilos, estando em bom estado de saúde, tá? Você leva um documento com foto e o pessoal vai estar recebendo você para fazer a doação. Lembrando que no próximo sábado a unidade vai abrir de forma excepcional, a partir das 7h30 da manhã até o meio-dia. Portanto, para você que está nos ouvindo nesse momento, é a oportunidade de colaborar aí com o Hemocentro aqui da capital. Mais uma vez, repito, na 13 de junho, número 1055, aqui em Cuiabá.
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1: Ótima tarde para você. Faltando 15 minutos para 6. Daqui a pouquinho, 8 da noite. Você tem a transmissão da equipe de ouro para mais uma jornada esportiva envolvendo Flamengo e Independiente del Valle pela Libertadores da América. Mais uma transmissão aqui da Cultura FM, a rádio oficial do Flashback, com a equipe de ouro, que já está se preparando por aqui para levar todas as emoções para você ouvir de Cultura ligado com a gente. Quero agradecer aqui o carinho da sintonia. Deixa eu cumprimentar aqui o nosso queridíssimo ouvinte que mandou mensagem para a gente, mas deixa eu ver se eu consigo identificar o nome do ouvinte aqui. Ele pediu para mim Depeche Mode. Tocamos agora há pouco Depeche Mode, então não dá para tocar agora novamente. Mas vamos tocar outra música para você, tá bom? O Juliano também tá na audiência, pedindo músicas. Enquanto você vai participando com a gente no 9987-2339, tem Visitors.

Este, senhoras e senhores, é o Elton John. Nikita, pra Paula, que pediu pra ouvir. Tá aqui, Denis também, boa noite pra vocês. 33 graus, Denis, tá baixando a temperatura, né? Em Cuiabá, fim de tarde, início de noite. Vamos esperar que a temperatura chegue às mínimas desejadas. Ó, existe previsão de domingo dar uma queda na temperatura, a mínima. E a máxima não deve passar dos 25 no domingo, já é um refresco. Acordar um domingo de manhã aí com temperaturas altas é tudo de ruim, né? Tem que acordar aí um fresquinho, começar um domingo, final de semana com a temperatura mais leve. Amanhã ainda teremos, né, nessa sexta-feira, temperaturas altíssimas aqui em Cuiabá, beirando 40 graus tranquilamente para amanhã. A meteorologia não dá tréguas. E nós temos expectativas aí, fique atento, tá? Na umidade do ar dá uma queda interessante, então vale a pena você se cuidar, beber bastante água ao longo do dia. A previsão aí, portanto, para Cuiabá é de altas temperaturas ainda. Evita exposição desnecessária ao sol. Amanhã teremos 38, 39 graus, com certeza. A mínima deve chegar a 26, sol e algumas nuvens. Para o sábado, previsão de 37, podendo chegar a 36. Aí começa, né, o declínio da temperatura para chegar no domingo com 21 graus, para segunda-feira 18, de mínima. Vai ser fresquinho na segunda e no domingo, que bom. É hora do intervalo, eu volto já.

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19: Boa noite, tudo bem? Como é que tá você? Tá no trânsito? Tá nos levando junto de carona em algum ponto da Grande Cuiabá na região metropolitana? Obrigado pela carona por aqui, Cultura Flashback, resgatando os hits que marcaram época. A sua música no canal do Flashback.

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1: Oi Mari, pediu pra ouvir Rosana, que a cortina é um toque de 1988. Vamos matar saudades.

Mais um clássico do pedido do ouvinte aqui na programação dos 90.7 da Cultura. Me and You, o som de 73 do Don McLean, antes do Falcon. Lá pro Arley Marcondes, dançando e curtindo a programação no 90.7. Rosali, boa noite, Rosali, tudo de bom. Eunice, lá no aeroporto em Vazia Grande, curtindo a nossa programação. Para vocês todas e todos.

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11: Tamo de volta, gente.

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1: Ora, você manda mensagem de texto, manda foto, manda vídeo, manda também mensagem de áudio e a gente toca a sua música também aqui na programação da Cultura 90.7. A rádio oficial do Flashback, para você onde você estiver, em casa, no trabalho, ou como a nossa querida Rosa, aliás, que está no trânsito, nos ouvindo e acompanhando a programação, né, Rosa?
2: Ele áudio não valeu, eu não sei seu nome, moço.
1: Roberto.
2: Aproveitando, toca para nós, se puder, claro, é Skank, Garota Nacional, adoro essa música e adoro a programação de vocês. Valeu!

Senhoras e senhores, esse é o Fresh. O som Touch My Heart, 1985, antes Garota Nacional, aqui na programação da Cultura Rádio Oficial do Flashback. Manda um abraço para Cristiane, ligada nos 90.7, nos acompanhando nesse fim de tarde, início de noite. Faltando 14 minutos para 7, daqui a pouquinho, aqui nos 90.7 da Cultura tem a Voz do Brasil. Logo mais à noite, nós teremos a transmissão esportiva da equipe de ouro, trazendo todas as emoções da Libertadores da América. Oliveira Júnior, Adelmo Alves e toda a equipe de ouro da Cultura FM, trazendo as emoções de Independente Del Valle e Flamengo, melhor dizendo, né? Hoje é Independente Del Valle e Flamengo, a partir das 8 e meia da noite, 8 e pouco da noite, já estarão por aqui, estarão todos no clima. Depois da transmissão esportiva, né, você vai ficar na companhia da melhor voz feminina do rádio, Mila Rizzi, te fazendo companhia. Eu volto já já. Dentro de instantes, temos as últimas de hoje. Agora faltando 13 minutos para 7. Boa noite.

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1: Boa noite, senhoras e senhores. Eu sou o comissário do Porto, Sérgio Ronaldo. Aperte os cintos, porque esse voo está